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0: Muitíssimo obrigado!
1: 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Léo!

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0: Bahia Laguna.
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0: Alô, região, bom dia!
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0: Hoje, dia 15, é metade do mês, hein? É dia 15 de agosto de 2026.
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0: É sabadão, é finalzão de semana, bom dia pra você! Agora são 5 horas e 2 minutos. Rádio Interativa FM 104.9, programa Terra Sertaneja no ar.
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0: Joãozinho e você. 99997-1049 é o telefone que você pode, que você deve participar com a gente, viu? Participe conosco pedindo aí sua moda, sua música.
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0: Hora certinha, agora 5 horas e 2 minutinhos. Começando mais um Terra Sertaneja, bom dia, bom dia, bom dia pra você que acompanha a gente na manhã. Tá mandando um abraço especial, bom dia lá pra Dona Cida, pro Antônio Polícia lá na Central. Mandando também um bom dia pro Hilário, pra Dona Sueli, pro Ivan, aqui em Laguna Carapã, ligadinhos com a gente. Obrigado pela companhia, pela audiência. Alô, Sérgio Freitas, bom dia, meu amigo Joãozinho, bora trabalhar. É, isso aí, bora trabalhar. Agora são 5:03, 19 graus em Laguna Carapã, segundo o clima tempo, aqui nos estúdios 27 graus, tá na hora de ligar o ar já quase, né? 5 horas e 3 minutinhos, começa mais um Terra Sertaneja pra você na manhã.

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1: É isso aí, estamos ouvindo aí, Carlito Baduí. Esta cidade sem você não é cidade. É música bonita aí na manhã. Ouvimos também a Thaíde Alexandre, Você Marcou Pra Mim. A primeira foi da Durval e Davi, 22220210, abrindo aí a programação do Terra Sertaneja na manhã. Olha, meus amigos, está com a gente, está com o programa Terra Sertaneja, Império Materiais para Construção. 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
0: Muito bem, agora são 5:12, 5:12. Olha só, telefone para você participar com a gente. Aí anota aí 99997-1049. 99997-1049 é o telefone que você pode, que você deve participar com a gente, tá bom? Participe conosco aí, pedindo a sua moda, a sua música. É isso, agradecendo sua presença, agradecendo a sua participação. Um grande abraço, bom dia lá pro nosso amigo Nerci Quiomento. Bom dia, Nerci. Aquele abraço especial para você. Obrigado pela companhia, obrigado pela audiência. É, Nerci, dona Nelly, curtindo a nossa programação lá no CAU. Bom dia. Bom dia, João. Tudo bem? Aqui tá tudo certo, graças a Deus. Que maravilha, que bom saber, viu, Nerci? Um abraço especial para você, para dona Nelly, pro Miguel também, né? É, o Miguel também provavelmente pode estar por aí. Aquele abraço especial pro Miguel também, tá bom? Ele quer ouvir o Baitaca, o valor que uma mãe tem. Beleza, música bonita aqui na programação pro nosso amigo de todas as manhãs, o Nerci Quiomento e a dona Nelly. E também, é claro, o Miguel, né? Um abraço, Miguel.

É isso, vamos agradecendo a presença e a participação dessa moçada, moçada aí também do sítio Chácara Fazenda, você que tá tirando leite. Opa, maravilha, hein? Que bom, hein? Ó, tirando um leitinho. Um abraço especial para você aí do leite, moçada também das lavouras, né? Você da fazenda, você que está tirando leite na fazenda, você que está também no trabalho da lavoura, né? Pessoal aí da colheita, pessoal colhendo milho, ainda tem, né? Tem bastante gente colhendo ainda. Pessoal do puxa aí também, os caminhões, carretas, dando-nos carona. Aquele abraço especial, bom dia, obrigado, hein? Obrigado mesmo por essa maravilhosa companhia. Meu pai...

Lá pro nosso amigo Nerci Quiomento, tá ligado com a gente, tá curtindo a nossa programação. Um abraço aí, Nerci, obrigado pela companhia, obrigado pela audiência. O valor que uma mãe tem. É o baitaca, o valor que eu mantenho agora sim, agora vai.

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isso aí, Christine Ralph. Por causa de você, ouvimos também Amor de Primavera de Paulo e Paulino. E a primeira foi Baitaca, o valor que uma mãe tem. Esta foi lá pro nosso amigo Nercy, que aumento, pra dona Nelly, lá no Caú.

0: ligadinhos com a gente. O Miguel também, grande abraço, bom dia, obrigado, hein? Obrigado mesmo por esta maravilhosa audiência, essa maravilhosa companhia. Enquanto curtíamos essas modas aí, tomando um cafezinho caprichado, café gostoso, hein? Ótimo café, pastelzinho também legal, bacana, lá da Pastelaria Avenida. Grande abraço aí a todos aí da Pastelaria Avenida, a Elisa, Leonoro, Tiné. Abraço pro Nilson, né? O Nilson também lá das obras, né? Da infraestrutura. Está também curtindo a nossa programação lá através do rádio da Pastelaria Avenida. Grande abraço, Nilson. Abraço aí pro Tiné, pra Elisa, pra Leonora. Café bom demais da conta, hein? Pastel excelente. Valeu, grande abraço, obrigado. 5:27.
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0: É isso aí, é o programa Terra Sertaneja, amanhã de sábado, né? Sabadão gostoso, hein? Fresquinho, pra mais tarde fazer calor, né? Olha, eu vou mandando um abraço, bom dia pra você que curte a programação aí, um abraço especial. Deixa eu mandar um abraço especial pra Sandra Aquino. É, a Sandra curtindo a nossa programação. Bom dia, que Deus abençoe o nosso final de semana. Estamos na escuta, eu e o Ângelo Aquino. É, a Sandra e o esposo, o Ângelo Aquino, ligados aí com a gente, curtindo a nossa programação. Que legal, que bacana, que bom, hein? Grande abraço, bom dia. Olha só quem está com a gente também, aí a Genesi, lá de Dourados, né, curtindo a nossa programação. Obrigado, Genesi, por estar com a gente aí, curtindo Terra Sertaneja. Bom dia, Joãozinho. Toca uma música do Renan Raí, ofereço pro meu amado Mauri Grando. Maravilha, beleza, Genesi, obrigado aí pela participação, tá bom? Daqui a pouquinho, então, é o Renan Raí. Aqui na programação do Terra Sertaneja na manhã, aquele abraço especial para você que curte o programa conosco.

Muito bem, vamos começando então, 5h29, mais uma sequência. Vamos começar mais uma sequência para você. Daqui a pouquinho, Reverendo Raí no programa para o Mauri Grando, da quem tá mandando é a Genesi. Vamos começando assim? É um clássico, hein? É o João Boiadeiro. É o Moreno e Moreninho.

0: Música bonita pra você na manhã. Tô indo embora. É o Felipe Falcão. Às 5 horas e 40 minutos. Nós ouvimos também Chorei no Sinal, né? Chorei no Sinal com o Renan aí. Foi lá pra Genesi, lá de Dourados, ligadinha com a gente. Mandou pro amado Mauri Grando. Obrigado, Genesi, pela participação. E nós começamos aí com Moreno e Moreninho, João Boiadeiro. Moda bonita na programação do Terra Sertaneja pra você neste sabadão.
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0: Muito bem, são 5h41 agora, 5 horas e 41 minutinhos. Muito bom dia para você que acompanha a nossa programação.

Massa, obrigado pela companhia, obrigado pela audiência. Olha, sua participação é importante pra gente, hein? Muito, muito importante pra nós que você participe do nosso programa, que você peça sua moda, sua música, ou simplesmente me manda um bom dia. Já tá bom demais. Manda um bom dia pra nós aí, tá bom? 99997-1049 99997-1049 pra você participar com a gente, pra você pedir sua música, pra você mandar aquele alusão pra gente aí. Olha, já estou muito recebendo aí a mensagem da Zélia, Zélia lá da Pastelaria Avenida. Bom dia, Joãozinho, tudo bem? Que tenhamos um sábado abençoado aqui na sintonia do programa Terra Sertaneja Sempre. Dá uma alusão aí pra galera que está na Pastelaria Avenida. Opa, moçada da Pastelaria, aquele abraço especial. Bom dia, hein? Muito obrigado pela companhia, moçada da Pastelaria Avenida. É, hoje a Zélia e a Leonora, né? Né, Zélia? Ou não, hoje a Elisa e a Leonora, né? Hoje a Elisa e a Leonora, o Tiné tá por lá também. Grande abraço a Elisa, Leonoro, Tiné e os clientes, né? Que estão ligadinhos, estão ouvindo também, estão curtindo a nossa programação aí na Pastelaria Avenida. Toca pra nós ouvir aí Som de Cristal com Joaquim Manuel. Tchau, obrigado, valeu, grande abraço, Zélia. Abraço pro Sebastião também, né? O professor Sebastião também tá ligadaço aí na programação do Terra Sertaneja. Bom dia. Olha quem está com a gente também, o Zeca Sense, Dona Clarice, né? Dona Clarice, também acompanhando a gente. E aquele abraço especial. Bom dia, obrigado pela companhia, beleza? Zeca Sense, Dona Clarice, ouvindo, curtindo a nossa programação. E ele quer ouvir com o Sérgio Reis, filho adotivo. Tá bom, vamos tocar para você já já, beleza? E o Beto Espíndola também conosco lá na Central. Alô, Beto, bom dia pra você, bom dia também pra Edna Martins, né? Edna e Beto ligadinhos com a gente lá na Central. Bom dia, João, toca Voltando pra Minha Terra. Voltando pra Minha Terra que eu nasci, né? Voltando pra Minha Terra, beleza. Vamos tocar então já já pra você aqui na programação, beleza? Um abraço especial, bom dia.

Hora certa para você, 5h44, 5h44, faltam 16 minutinhos para as 7 horas, né? Ou para as 6 horas, melhor dizendo, faltam 17 minutinhos, 16 minutinhos para as 6 horas da manhã. E vamos dando sequência, então, na programação do Terra Sertaneja, né? Vamos atendendo essa moçada que está participando com a gente. Mas eu vejo, mais uma vez, eu digo para você que é muito importante a sua participação, tá bom? É importantíssima que você mande mensagem para a gente aí no 99997-1049. 99997-1049. Participe conosco. Joaquim Manuel, Som de Cristal. Vai lá para Zélia, vai lá para Elisa, para o Tiné, para Leodora, para o Sebastião. Roda bonita para você lá para

0: isso aí, é o Rick Renner, escolta de vagalumes, é lá pro Beto Espíndola, pra Edna Martins, lá na Central. Bom dia, obrigado pela companhia. É, ouvimos então o Rick Renner, escolta de vagalumes. Nós ouvimos também Sérgio Reis, filho adotivo, lá pro Zeca Sens, pra dona Clarice, obrigado pela companhia também, obrigado pela audiência. E a primeira foi Joaquim Manuel, Som de Cristal. A Zélia pediu, ofereceu pra toda a moçada lá da Pastelaria Avenida. Grande abraço aí pra Zélia, pra todos aí da Pastelaria Avenida ligadinhos com a gente. Também o Tiné, né? Nosso amigo Tiné já tá ligadinho, pediu moda daqui a pouco, viu? Daqui a pouco Jades e Jadson aqui no programa, lá pro Tiné, pra toda a moçada da Pastelaria Avenida daqui a pouquinho.
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0: Eu vou mandar um abraço também, bom dia lá pro

0: pro Joaquim. Joaquim, quero ouvir Zezé e Luciano daqui a pouquinho, tá bom, Joaquim? Grande abraço para você, bom dia, obrigado pela companhia, muito obrigado pela audiência, aquele abraço especial a toda essa moçada que nos ouve aí, tá bom? Manda um abraço lá pro, pro Josimar Sense, pro Chico Sense, bom dia, Chico, é bom dia pro Chico Sense, é pra Simone, pra Agatha, pra Agnes, ligadinhos com a gente na manhã. Então vamos pra oração da manhã, com o padre Reginaldo Manzotti. E eu volto daqui a pouquinho com a segunda hora, com a segunda parte do Terra Sertaneja. Vamos começar aí com Jades e Jadson lá pro Tiné, pra toda a moçada da Pastelaria Avenida, beleza? Vamos então acompanhar juntos padre Reginaldo Manzotti e a oração da manhã neste sabadão especial. Bom dia pra você.
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3: 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Bom dia, queridos filhos e filhas. Neste sábado, Semana Nacional da Família, deixa a luz do céu entrar na sua família. E aí, você deu um tempo a mais para sua família? Se voltou em oração, em prece, em atenção à sua família? Dá tempo ainda. Família que reza unida, unida sempre estará. Em nome do Pai, do Filho e do Espírito Santo. Amém. Senhor, amado Jesus, os profetas vos anunciaram como príncipe da paz. Os anjos anunciaram paz aos homens por ocasião do vosso nascimento. Morreste na cruz para consolidar a paz entre Deus e os homens. No dia da ressurreição dissestes: a paz esteja convosco. E por isso, ó príncipe da paz, no início deste dia, nesta manhã, venho pedir: abençoai e santificai a minha família. Peço, Senhor, a graça de que minha família possa ser de fato formadora de valores humanos e cristãos. Que todos nós tenhamos atitudes humanas de respeito, dignidade, de valorização do próximo, de promoção humana. Abra nossos olhos às necessidades do próximo. Senhor, pedimos a graça de que nossa família seja verdadeiramente uma família cristã, autenticamente cristã. Exemplo para aqueles que vivem perto de nós. Senhor Deus, afugentai todo o mal, livrai-nos do perigo de nos perder. E se em algum momento nossos olhares se distanciarem, Senhor, tome-nos pelas mãos e conduze-nos ao lar. Senhor Deus, abençoai a minha família e abençoai a todas as famílias. Afastai para longe das famílias brigas, desavenças, as drogas, o desemprego, a enfermidade, a mentira, a traição. Que a família seja, Senhor, um lugar de diálogo e de amor, de carinho e de afeto. Senhor, abençoai e protegei a minha família nesta manhã. Amém. Pai nosso que estais no céu, santificado seja o vosso nome. Venha a nós o vosso reino, seja feita a vossa vontade, assim na terra como no céu. O pão nosso de cada dia nos dai hoje, perdoai-nos as nossas ofensas, assim como nós perdoamos a quem nos tem ofendido. E não nos deixeis cair em tentação, mas livrai-nos do mal. Amém. Senhor, fazei da minha família

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1: Muito bem, muito bem. De novo, de volta com a programação do Terra Sertaneja, aqui pela 104.9. Interativa FM, seu programa Terra Sertaneja de volta, já na sua segunda hora. Hoje 15 de agosto de 2026, sabadão. Sabadão especial, acabamos de acompanhar, né? Acompanhamos juntos aí o padre Reginaldo Manzotti e a oração da manhã. Joãozinho e você. Vamos juntos nesta manhã de sabadão. Obrigado a você que está ligadinho comigo desde as 5 horas, né? Você que está me acompanhando desde as 5. Obrigado pela companhia, pela audiência. Você que está chegando agora, seja bem-vindo, seja bem-vinda. Vamos juntos com música bonita para você aqui na programação do Terra Sertaneja. Telefone 99997-1049, 99997-1049. Participe conosco pedindo a sua moto, sua música. Sua participação é muito importante para a gente, hein? 99997-1049. Bom dia! É isso aí, vamos mandando um bom dia pra moçada que participa com a gente, moçada que está junto com a gente nesta manhã de sabadão. Mandando um abraço especial lá pro Tiné, né? Tiné tá ligadinho com a gente, quero ouvir aí fazer o bem, né? Um abraço aí então pro nosso amigo Tiné. Bom dia, Joãozinho, manda um alô pra nós aqui da Pastelaria Avenida, beleza? Um abraço especial pra todos aí da Pastelaria Avenida, pra Elisa, pra Leonora, né? Pro Tiné, nosso amigo Tiné que tá participando do programa. Enfim, todos aí da Pastelaria Avenida curtindo o programa conosco. Bom dia. Vamos ouvir então Jaz e Jadson fazer o bem já aqui no programa. Um abraço, bom dia também lá pro Joaquim. Joaquim também acompanhando a gente. Aquele abraço especial, Joaquim. Obrigado pela companhia, obrigado pela audiência. Ele quer ouvir o seu melhor presente com o Zezé de Camargo. Um abraço especial pro Joaquim. Bom dia, obrigado pela companhia. Muito obrigado por estar sempre com a gente nas manhãs. Um abraço especial também lá pro vereador Tarciso. Alô, Tarciso, bom dia pra você. Obrigado, hein? Obrigado por estar acompanhando Terra Sertaneja na manhã. 6:06. É o Jads e Jadson. Tá bacana pra você. Tá bonita, hein? A letra bacana, uma letra forte, né? Bacana, legal. Jads e Jadson.

Tudo foi bom demais a conta. Essa mensagem é a mensagem de Deus para que a gente ame e ajude. Talvez não milhões de pessoas, mas sim uma só. E talvez essa seja a que mais está perto da gente, a que mais precisa e a gente não consegue enxergar. Valeu? Obrigado de coração, que Deus ilumine os lares e os corações de vocês. Valeu, família Teló Brothers, Ninho, nosso irmão, nossos pais, nossa família.

Muito bem, agora são 6h10, 6h10, vamos deixar o Zezé e Luciano, seu melhor presente, para daqui a pouquinho, né? Para nós conseguirmos tocar toda essa música, música bonita, seu melhor presente, lá pro meu amigo, pro nosso ouvinte de todas as manhãs, o nosso amigo Joaquim. Valeu, Joaquim, aquele abraço para você, obrigado pela companhia, obrigado pela audiência. Joaquim sempre com a gente nas manhãs, né? Abraço, Joaquim, bom dia. 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

Agora são 6h12. Olha, daqui a pouquinho tem Zezé de Camargo e Luciano, seu melhor presente lá pro meu amigo Joaquim. Alô, Joaquim, obrigado pela participação, tá bom? Nosso amigo Tarcísio, também vereador Tarcísio, Elisângelo Luiz, pessoal lá da Vitória Variedades. 11. Olha, daqui a pouquinho tem Zezé de Camargo e Luciano, seu melhor presente lá pro meu amigo Joaquim. Alô, Joaquim, obrigado pela participação, tá bom? Nosso amigo Tarcísio, também vereador Tarcísio, Elisângelo Luiz, pessoal lá da Vitória Variedades. Aquele abraço especial, bom dia, obrigado pela companhia. Olha, manda um bom dia também, vou mandando um bom dia também, um bom dia especial para você que ouve a gente, o Marcos baterista, ligadinho com a gente, obrigado, viu, Marcos? Daqui a pouquinho vamos ouvir o áudio aí do Marcos, né? Um abraço especial para você, meu irmão, obrigado pela companhia, obrigado pela audiência.

0: manchete.
1: Eu vou mandando um bom dia especial pra moçada que está com a gente também na live aí no Facebook. Manda um abraço lá pro Hélio Espíndola, lá em Dourados. Bom dia, João. Feliz sábado. Deus abençoe. Deus abençoe você também, tá bom? Um abraço especial pro Hélio Espíndola. A Vanessa, Vanessa e o Elício. Vanessa e o Elício curtindo o programa com a gente. Aquele abraço especial pra Vanessa e pro Elício. Bom dia, Joãozinho. Ótimo sábado, abençoado e repleto de bênçãos. Amém. Se Deus quiser, será com toda certeza, né, Vanessa? Um abraço, Elício. E a Matilde, Matilde de Oliveira Franco, lá de Ponta Porã. Bom dia, tudo bem, João? Tudo certinho, Matilde? Obrigado por estar com a gente, tá bom? Curtindo a nossa programação. Olha, vamos então para o nosso apoio cultural e eu volto daqui a pouquinho, volto com moda bonita para você da manhã. Bom dia.
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4: Ok, 6:18, agora 6:18. Muito bom dia para você que tá ligadinho comigo na manhã. É isso aí, sabadão, né? Sabadão especial, agora 6:18. Vamos aí dando sequência na programação do Terra Sertaneja para você na manhã, neste sabadão especial. Eu vou mandando um bom dia então, lá pro Antônio Rodrigues, lá no Bonfim, meu amigo Antônio Rodrigues, lá no, curtindo a nossa programação, lá no Bonfim. Bom dia para você também, tá bom, Antônio? Um abraço especial também para Isolde, dona Isolde Gutiburim, nossa vizinha aqui, né? Um abraço muito especial, muito obrigado pela companhia e pela audiência.
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4: Então estamos programando então aqui pro nosso amigo Marcos baterista, Fuscão Preto, né? Fuscão Preto daqui a pouquinho. A dona Júlia também tá ligadinha com a gente. Aquele abraço especial pra dona Júlia. Ela quer ouvir Vitor e Léo, Linha do Tempo. Um grande abraço, dona Júlia, bom dia. O Anthony quer ouvir Vestido de Seda com Christine Ralph. Beleza, então, Anthony. Obrigado por estar aí com a gente, tá bom? Aquele abraço especial. Bom dia, obrigado. Obrigado por esta maravilhosa audiência, esta maravilhosa companhia.

0: Agora são 6 horas e 20 minutos, 6:20. Bom dia.
1: Bom dia, Joãozinho.
0: Bom dia, meu amigo.
1: Aqui é o Marcos, baterista.
0: Ô, Marcos, beleza?
1: Toca aquela pra nós do Fuscão Preto.
0: Fuscão Preto.
1: Bora. Eu fiquei meio fora da área aí, meu radinho estragou.
0: Ô, que dó.
1: Mas agora nós estamos na ativa de novo.
0: Ô, que maravilha.
1: Obrigado, meu amigo.
0: Que bom, que bom, rapaz. Deus abençoe você também, Marcos. Que maravilha que você está de volta com a gente. O rádio aí está perfeito de novo. O som está bacana, está legal. É isso aí, vamos curtindo então Moda Bonita aqui na programação do Terra Sertaneja. O radinho aí tá beleza de novo. Um abraço, Marcos, bom tê-lo de volta, tá bom? Um abraço muito especial para você, bom dia, obrigado. Muito obrigado mesmo por essa companhia. Vamos curtir. É o Fuscão Preto. É o trio Parada Dura.

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Muito bem, muito bem. São 6 horas e 26 minutinhos. 6h26, ouvimos Vestido de Seda lá pro Antoninho, lá no Bonfim, ligado com a gente. Aquele abraço, Antoninho. Obrigado pela audiência. Um abraço especial para você. Obrigado pela companhia. Ouvimos também Fuscão Preto. E daqui a pouquinho tem Vitor e Léo. Daqui a pouquinho também tem o Zezé e Luciano, né? Zezé de Camargo e Luciano, seu melhor presente. Vamos tocar daqui a pouquinho para o nosso amigo Joaquim. Tá ligadinho com a gente, tá curtindo a nossa programação. Grande abraço, Joaquim. Bom dia.

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Agora são 6 horas e 28 minutinhos, 6h28. Vamos então para a sequência. Vamos curtir então essa moda aqui do Zezé e Luciano lá pro nosso amigo Joaquim.

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1: Bom dia, seu Joãozinho. É a Júlia. Deu Oliveira, Franca. Franco. É, eu quero a música Linha do Tempo. E ofereço para o meu amor, ofereço para todos vocês da rádio, ofereço para a Mercedes, ofereço para todos meus irmãos, para Paulinho, para o Neco, para todos vocês da rádio. Bom sabadão para todos nós. Deus abençoe você e a sua família.

isso aí, Dona Júlia pediu. Vitor e Léo, Linha do Tempo. Oferecer pro amor, oferecer pra todos os irmãos, a todos nós da rádio. Obrigado, Dona Júlia, pela participação, pela companhia. Deus abençoe.

A sua família também, tá bom? Aquele abraço muito especial, bom dia. Bom dia também lá pro Luiz Carlos Barreiro Pietro. Luiz Carlos Barreiro Pietro, ligadinho com a gente. Bom dia, João Sabadou. Tamo na escuta aqui na Vila Bocajá. Toca o milionário José Rico. Eu sou o tropeiro. É o tropeiro com o milionário José Rico pra você na manhã. Olha, um sabadão especial pra você. Bom dia.

0: isso aí pro Luiz Carlos, Luiz Carlos Barreiro Pietro, lá do Bocajá, ligadinho com a gente, curtindo a nossa programação. Obrigado, viu, Luiz Carlos? Obrigado por estar com a gente aí. É, ouvimos o tropeiro milionário José Rico. Um abraço especial a você, Luiz, a dona Júlia também, Vitor Léo, Linha do Tempo. E também para o Joaquim, Zezé e Luciano, música bonita na programação do Terra Sertaneja. Um abraço especial a todos vocês aí que estão curtindo a nossa programação aqui na 104.9. Grande abraço então a todos vocês, Zezé e Luciano, seu melhor presente aqui na Rádio Interativa. Agora são 6:40. Deixa eu mandar um abraço, bom dia. Mandar um abraço e um bom dia especial lá pra Lúcia. Lúcia tá ligadinha com a gente. Bom dia, ótimo final de semana pra todos. Ótimo final de semana pra você e sua família também, tá bom? Tá bom? Quem está ouvindo, quem está curtindo a nossa programação, né? A Lúcia, aquele abraço, bom dia. O amor explodiu no peito. Olha, manda um bom dia também lá pro Denilson. Denilson Galete tá na escuta com a gente. Um abraço, viu, Denilson? Muito obrigado por estar acompanhando a gente aí, tá bom? Aquele abraço especial pra você, pro Denilson, pra Márcia. Também mandar um abraço especial pro Duílio. Duílio e Dorema, que estão ligadinhos com a gente também. Aquele abraço muito especial. Bom dia, obrigado pela companhia, tá bom? Nosso amigo Duílio Galete, Dorema. Um abraço também pro Denilson, pra Márcia. Ouvindo, curtindo a nossa programação. Obrigado pela companhia e audiência.
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0: 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E o Lava Jato Angico Preto, né? 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É, Lava Jato Angico Preto, Mauri Grando e toda a moçada lá do Lava Jato, ligadinhos, curtindo a nossa programação. Bom dia! Olha, vou mandando um bom dia também lá pra dona Helena Geleschi, lá no Mato Grosso. É, lá em Tapurá, no Mato Grosso, ligadinha com a gente, curtindo a nossa programação. Bom dia, dona Helena, obrigado, viu? Obrigado por estar ligadinha com a gente, acompanhando Terra Sertaneja. Ela quer ouvir. Bom dia, João. Um ótimo sábado para todos vocês que estão na escuta do programa. Manda aquela música Nossa Senhora Aparecida. Tá bom. Tá programadinha aqui para tocar para a senhora daqui a pouquinho. Tá bom, dona Helena? Um abraço aí para o Paulo Zanini, para toda a família Zanini aí no Mato Grosso. Tapurá, no Mato Grosso. Vamos então para o nosso apoio cultural. Eu volto daqui a pouquinho com Nossa Senhora Aparecida e moda e mais moda, muito mais moda bonita para você na manhã.
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Aquele abraço especial para você. Bom dia. É isso aí, vamos mandando aquele abraço especial para você que ouve a gente na manhã. Um abraço à moçada do sítio, da chácara, da fazenda. Bom dia para você também que está com a gente aí nas cidades que circundam o município de Laguna Carapã. Um abraço aí para todos de toda a nossa grande região, do nosso estado, também do Brasil, né? Um abraço lá para dona Helena Geleschi, lá no Mato Grosso. Tem gente com a gente também. É, lá no Paraná, no Santa Catarina, Rio Grande do Sul, São Paulo. São Paulo também, muita gente com a gente acompanhando Terra Sertaneja através do aplicativo ou através da live aí no Facebook. 6:49. A dona Helena Geleschi pediu. Vamos tocar então, né? Nossa Senhora.

0: Muito bem, são 6 horas e 58 minutos. Agradecendo a presença e a participação mais uma vez aí do nosso amigo Sérgio Freitas. Bom dia, meu amigo, pela segunda vez hoje. Bora! Estamos encerrando o programa, né, Sérgio? Um grande abraço, bom dia pra você. Vou mandar um bom dia também lá pro Duílio Garlete, Dorema, o Denilson, a Márcia, ligadinhos com a gente. Bom dia, obrigado pela companhia, obrigado pela audiência. Você que está sempre comigo aí nas manhãs, curtindo a nossa programação, aquele abraço especial para você. Eu agradeço muito você que nos acompanha, você que me acompanhou desde as 5 horas, você que chegou depois, chegou mais tarde, mas está com a gente, está comigo, está na 104.9. Aquele abraço especial para você. Bom dia, obrigado por esta audiência maravilhosa, esta companhia maravilhosa. Estamos chegando ao final de mais uma edição do Terra Sertaneja. Amanhã, se Deus quiser, estaremos juntos de novo, né? Com mais uma edição pra você. Amanhã não, segunda-feira, né? Amanhã é domingo. Na segunda-feira estaremos juntos de novo. Ouvimos, acabamos de ouvir aí o Luz Acesa, né? A música bonita Luz Acesa com Cláudio Matheus. Ouvimos Paraguaia Linda com Breno Reis e Marco Viola. E também ouvimos Gini Geno, Nossa Senhora Aparecida, lá pra Dona Helena Geleschi, lá no Mato Grosso. Todo o pessoal do Mato Grosso e da de Itapurá, aquele abraço muito especial. Bom dia. Que você tenha um ótimo, excelente, abençoado dia, abençoado sabadão, que você tenha um ótimo e abençoado final de semana. Segunda-feira a gente se fala, tá bom? A partir das 5 da manhã. Eu espero você. Até lá. Bom dia. Seja
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0: Oi, gente, hoje é dia 15 de agosto, hoje é dia da informática, dia nacional das Santas Casas de Misericórdia. Aniversariante do dia. Tem aniversário de Sérgio Rondjakoff, ator brasileiro, Jennifer Lawrence, atriz, e Mirella Santos, cantora e compositora brasileira. Além da Marielle Santos, cantora e compositora brasileira também. Elas que faziam um trio musical com MC Loma e as Gêmeas Lacração. Voltando no tempo, foi em 1948 que foi formada a Coreia do Norte. Em 1985, Tancredo Neves vencia Paulo Maluf em eleições indiretas para a presidência da República. Desde o golpe militar de 1964, era a primeira vez que o país teria um presidente civil. Em 1998, a Apple apresentava o computador iMac. Em 2008, César Cielo conquistava a primeira medalha de ouro do Brasil nos Jogos de Pequim, vencedor da prova dos 50 metros livre de disputada no cubo d'água com um tempo de 21 segundos, o nadador ouvia no lugar mais alto do pódio o hino nacional. E em 2023, um apagão atingiu 26 das 27 unidades federativas do Brasil. A gente fica por aqui com a agenda do rádio. Amanhã tem muito mais pra você. Até lá!
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3: 7 horas e 2 minutos.

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1: Olá, meus amores! Chegando por aqui trazendo previsões astrológicas para hoje, sábado, 15 de agosto de 2026, né? 15 de agosto é dia da informática, dia de São Tarcísio. Hoje é dia nacional.

0: de misericórdia. Hoje é dia também da Assunção de Nossa Senhora. Dia dos solteiros. Tem solteiro aí de plantão? Hoje é dia do médico angiologista de Nossa Senhora. Dia dos solteiros. Tem solteiro aí de plantão? Hoje é dia do médico angiologista e cirurgião vascular. Hoje é dia também da imigração chinesa no Brasil. Essa sábado, 15 de agosto. E você que tá de idade nova, parabéns pra você. É, não precisa ser o seu aniversário para que todos os olhares se voltem pra você, né? Todos os dias. Então, ó, hoje só gratidão por mais um ano de vida. Parabéns. Beijo no coração e olha, trazendo previsões astrológicas, tudo que os astros têm a dizer para o seu signo, a gente fala agora aqui, né? Então, Áries, Touro, Gêmeos e Câncer, prestem atenção.
1: Áries, de 21 de março a 20 de abril.
0: Áries, bom dia. Inicie o dia com cautela e realismo. Irritações matinais podem ocorrer, mas paciência é a chave. Após o almoço, você se sentirá mais seguro e fluirá melhor em seus contatos. Esteja aberto a encontros e paixões intensas e inesperadas. Fique na sintonia do amor. Cor laranja, número de sorte 3.
1: Touro, de 21 de abril a 20 de maio.
0: Touro, começar o dia pode ser um desafio hoje, mas lembre-se, suas escolhas e atitudes ditam o rumo. Evite confrontos e mantenha a diplomacia para um ambiente favorável. À tarde, boas notícias sobre finanças podem surgir. No amor, confie na firmeza do seu parceiro. Cor amarelo, palpite 52.
1: Gêmeos, de 21 de maio a 20 de junho.
0: Gêmeos, seja diplomático em suas conversas para evitar confusões. O barco pode balançar pela manhã, mas à tarde toma rumo com planos decolando. Diversão amorosa é garantida. Prepare-se para surpresas incríveis e paixão intensa. Cor lilás, 49 é número de sorte.
1: Câncer, de 21 de junho a 22 de julho.
0: Canceriano, desafios financeiros exigem sua atenção, mas não se preocupe. À tarde traz apoio familiar e resolução de pendências. Mantenha seus planos em segredo para o sucesso, inclusive no amor. Evite exposição excessiva e curta proteção na união. Cor violeta, número 5. A gente volta bem rapidinho com previsões para Leão, Virgem, Libra e Escorpião.
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0: 14:20.
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0: 7:34.
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4: Já estamos de volta por aqui. Leãozinho, bom dia. Inicie o dia com leveza e tolerância para evitar conflitos. As manhãs podem ser instáveis em todas as áreas da vida, mas a tarde promete harmonia e proteção nas relações. Seus planos e contatos serão favorecidos. A cor é cinza, número 24.
5: Virgem, de 23 de agosto a 22 de setembro.
4: Virgem, procure evitar mal entendidos matinais neste sábado. Sua energia aumentará após o almoço, melhorando seu desempenho no trabalho e possivelmente abrindo caminhos para uma promoção. No amor, prepare-se para um dia de altos e baixos. A cor? Magenta, palpite 10.
5: Libra, de 23 de setembro a 22 de outubro.
4: Libra, hoje a lua aconselha cautela nas ações, especialmente pela manhã. Durante o trabalho, evite distrações. Tenha em mente que as tensões podem surgir nas amizades. Contudo, no período da tarde, esperamos um céu favorável. A sua estrela brilhará, trazendo sorte, novidades e paixões fervilhantes. Mantenha suas expectativas realistas para aproveitar ao máximo. A cor é vermelho. Número de sorte, 34.
5: Escorpião, de 23 de outubro a 22 de novembro.
4: Escorpião, inicie seu sábado com diplomacia para evitar atritos, especialmente em casa. Seja prudente ao tratar de negócios imobiliários e contratos pela manhã. À tarde, as coisas fluem melhor. Perfeito para resolver pendências. Cuidado com desencontros amorosos. Mantenha paz e evite conflitos e curta seu dia. Cor azul, número 54. Voltamos rapidinho com previsões para Sagitário, Capricórnio, Aquário e Peixes. Fica por aqui, tá? Volto já.
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1: Já estamos de volta e as últimas previsões para hoje, sábado. Sagitário, início de dia tenso, mas respire fundo e se controle, pois o clima melhorará à tarde. Receba a energia positiva, né, dos astros, com novidades animadoras no romance. Para os solteiros, um novo amor pode estar a caminho. A cor é goiaba. O número de sorte, 55.
2: Capricórnio, de 22 de dezembro a 20 de janeiro.
1: Capricórnio, sabadou por aqui. Inicie o dia com cautela nas finanças, mas espere por melhorias. Oportunidades podem surgir com pessoas próximas que apoiam suas ambições. Prepare-se para um encontro, ou melhor, um reencontro que agitará o seu coração e intensificará a sua cumplicidade no romance. Cor prata, número 27.
2: Aquário, de 21 de janeiro a 19 de fevereiro.
1: Aquário, o dia pode começar de maneira desafiadora para os aquarianos. Então, reserve paciência, evite conflitos, mas fique tranquilo. À tarde, o céu clareia, trazendo risos e alegria na companhia de pessoas queridas e até surpresas positivas no amor para os solteiros. Mantenha calma e aproveite. A cor é pink, número 51.
2: Peixes, de 20 de fevereiro a 20 de março.
1: Peixes, inicie o dia com calma para evitar estresse. Esteja resiliente aos imprevistos. Foque no trabalho e saúde. Mantenha sua privacidade. À medida que o dia avança, as coisas melhoram. No amor, reforce a confiança e o diálogo, mas cuidado com alterações proibidas. Mantenha paz. Cor azul claro, número de sorte 18. Ficamos por aqui trazendo previsões astrológicas, agora só semana que vem. Na segunda-feira, especificamente, estaremos aqui trazendo previsões astrológicas. Tá combinado o nosso encontro? Então, final de semana feliz pra todos. Nosso encontro é segunda, tá? Não esquece não. Tchau, tchau.
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0: 8:06.
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4: 8 horas e 15 minutos.

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0: 9 minutos.
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4 horas e 50 minutos.

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0: Louvado seja nosso Senhor Jesus Cristo, para sempre seja louvado. Você que me acompanha sempre, você que só me acompanha hoje, sábado, nós estamos em pleno mês vocacional, comunidades vocacionais, encontro, testemunho e missão. Hoje eu ofereço, porque amanhã é dia da Assunção de Nossa Senhora, e se celebra o dia dos religiosos e religiosas, e ofereço este programa a todos os religiosos e religiosas do mundo inteiro que fazem um trabalho tão lindo de serem uma presença de pobreza, castidade e obediência a exemplo de Jesus Cristo no mundo hoje. Nós estamos em plena novena de São Roque, sexto dia. Filhos amados, povo querido, saúdo a todos a partir da Rádio Evangelizar, de onde tudo começa. As rádios irmãs, cujos nomes cito neste momento.
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0: Para seguir em missão, religiosos e religiosas, amanhã é o grande dia deles. Rezemos e supliquemos a Deus que surjam vocações. Saúdo pela TV Evangelizar, sinal digital em todo o país, em várias cidades, canal aberto. Pelo YouTube, Padre Manzotti Oficial, e pelo aplicativo da Associação Evangelizar é Preciso, e todas as plataformas digitais. Filhos amados, povo querido, hoje também é dia de São Tarcísio, lembrando todos os coroinhas, todos os acólitos, também ofereço a eles, que fazem um lindo serviço do altar. Filhos amados, em nome do Pai, do Filho e do Espírito Santo. Amém. Naquele tempo, levaram crianças a Jesus para que impusesse as mãos sobre

0: elas e fizesse uma oração. Os discípulos, porém, as repreendiam. Então, Jesus disse: deixai as crianças e não as proibais de vir a mim, porque delas é o reino dos céus. E depois de impor as mãos sobre elas, Jesus partiu dali. Levavam as crianças para que Jesus impusesse as mãos, para que as abençoasse, para que fizesse oração. Mas por algum motivo, talvez por não entenderem o gesto, por não se incomodarem, os discípulos repreendiam. Foi quando Jesus, com clareza, disse: deixai as crianças que venham a mim, não as proíbam, porque delas é o reino dos céus. Crianças são da verdade, da pureza, estão com a alma ainda muito conectadas a Deus. O mundo acaba destruindo aquela inocência, mas as crianças são inocentes, estão formando juízo, por isso elas são mais abertas às coisas do céu. Ah, paz, que responsabilidade nós temos
1: de não querer nada menos que o céu.
0: Nada melhor do que terminar a Semana Nacional da Família trazendo as crianças. Então, nessa Semana Nacional, nesse mês vocacional, diga: eu faço um pacto com Deus de ir para o céu e levar minha família para o céu. E aqui pensando nas crianças, Senhor, que eu possa educar as crianças na fé em Jesus Cristo, na fé da igreja, que eu possa conduzi-las com bons exemplos. Exemplos de vida, testemunho de fé, que as nossas crianças possam crescer em lares católicos, onde os valores são importantes, como família, honestidade, justiça, perdão, caridade. Senhor, nós pedimos para que os pais pense na grande missão que tem para com as crianças, que são formadas em Deus, formadas para serem aqui na terra um outro Cristo, um outro Cristo. Filhos amados, povo querido, que bom que tivemos a Semana Nacional da Família, não foi? Quanta reflexão, quantos momentos fortes nós tivemos, e hoje não diferente. Lembrar e rezar pelas crianças. Por isso, eu quero começar este programa rezando uma oração que toda criança deveria saber, o Santo Anjo, que toda criança deveria aprender dos lábios dos pais. Os primeiros catequistas, nunca esqueçam disso, os pais são os primeiros catequistas. E se você não está fazendo isso, comece hoje, hoje, mude. Se teu filho e tua filha já fez 9 anos e não está na catequese, põe na catequese. Mas eles não querem, põe na catequese. Não é assim com a vacina? Você não vacina seus filhos mesmo sabendo que eles vão chorar? Mas você sabe que a vacina lhes fará bem? É preciso ter um pouco de autoridade, autoridade no sentido positivo da palavra sobre os filhos. Põe na catequese, vá na missa

0: com eles aos domingos. Rezemos. Santo anjo do Senhor, meu zeloso guardador, se a ti me confiou a piedade divina, sempre me rege, me guarde, me governe, me ilumine. Amém. Repita de novo. Santo anjo do Senhor, meu zeloso guardador, se a ti me confiou a piedade divina, sempre me rege, me guarde, me governe, me ilumine. Amém. Semana Nacional da Família. Mais uma vez, ofereço este programa, hoje dia de São Tarcísio, a todos os coroinhas acólitos do mundo inteiro. Claro que penso no santuário, mas você sabe que na sua paróquia tem. Ofereçamos este programa a todos os religiosos e religiosas cujo mês vocacional amanhã reserva a eles para as nossas orações. E claro, trazendo também a Assunção de Nossa Senhora. Eu volto já. Volte comigo.
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0: querido povo de Deus, é hoje. Então, depois do programa Experiência de Deus, deste programa, você continua na TV Evangelizar. Querido povo de Deus, é hoje. Então, depois do programa Experiência de Deus, deste programa, você continua na TV Evangelizar, YouTube Padre Manzotti, e continua acompanhando o retiro que está acontecendo nos Estados Unidos, o retiro Evangelizar Missão Estados Unidos hoje, que vai até às 5 horas da tarde. 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E você continua acompanhando depois do Experiência de Deus pela TV Evangelizar, YouTube Padre Manzotti, amanhã também poderá acompanhar. 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Suzana, que a paz de Jesus esteja com você, Suzana.
1: Amém, bom dia. Bom dia.
0: Deus abençoe. De onde você fala, Suzana?
1: Eu falo de Sorriso, Mato Grosso.
0: Como que você me acompanha?
1: Eu escuto pela rádio, Sorriso.
0: Certo.
1: Não lembro a sintonia. E escuta às vezes pela TV e no YouTube também.
0: Tá bom, filha. Fala um pouquinho mais alto. O que que você quer partilhar? O que você quer falar, filha? Alô? Suzana? Alô? Caiu. Puxa, fica a sua intenção de falar, que oportunamente nós consigamos. Enquanto vamos atender outro, escute esse testemunho, por favor.
2: Padre, quando eu comecei a escutar o seu programa, eu estava afastada da igreja muito tempo, muitos anos. Então, padre, eu comecei a ouvir o seu programa um dia, eu falei assim, esse padre vai falar o quê? Que ele não sabe de falar nada. Aí comecei, no outro dia eu fui escutar o
0: Para aí, sacristão, pode parar. Gostei dela. Que esse padre vai falar? Não vai falar é nada. Gostei, viu, filha de Deus? Solta de novo, presta atenção, povo de Deus.
2: Padre, quando eu comecei a escutar o seu programa, eu estava afastada da igreja muito tempo, muitos anos. Então, padre, eu comecei a ouvir o seu programa um dia e eu falei assim, que esse padre vai falar? Vai falar o quê? Que ele não sabe de falar nada. Aí comecei, no outro dia eu fui escutar o senhor falando assim, ei filha, você já foi a conversar com o seu padre? Eu ficava falando, e todo dia o senhor repetia a mesma palavra. Filha, vai falar com o seu padre da sua paróquia? Então, padre, eu saí um dia e falei assim, agora eu vou. Cheguei lá, perguntei para a secretária da igreja Santa Luzia, perguntei para ela assim, moço, o padre tá aí? Ela disse, não, só amanhã. Eu disse, então amanhã eu volto. Então, padre, eu voltei lá na igreja no outro dia. Quando cheguei lá, falei com o padre. Ele me perguntou se eu tinha feito primeiro eucaristia. Eu disse, não. Aí ele falou pra mim que eu ia fazer a primeira eucaristia. Então, olha muitos aí. Anos de catequese, nunca tinha feito a primeira eucaristia. Fiz a primeira eucaristia e de lá pra cá só recebi bênçãos.
0: Oh, meu Deus.
2: Só tenho a agradecer pelo que o senhor fez na minha vida e faz todo dia.
0: Amém.
2: E toca o sino, Zé Cristão.
0: Aí, filha, louvado seja Deus. E é exatamente o que a obra Evangelizar quer ser: transformadora de vidas e aproximar as pessoas de Deus. É uma benfeitora nacional e quer, sem dúvida, que as pessoas voltem para casa, voltem para Deus. E que coisa mais linda! Essa mulher, depois de

0: da idade receber a Eucaristia. Deus seja louvado, filha. Maria Conceição, que a paz de Jesus esteja com você, Maria Conceição.
1: Abençoa, padre.
0: Deus abençoe. Você fala de onde, Maria Conceição?
1: Eu falo de Dona Inês, Paraíba. Sou mensageira de 3 capelinhas.
0: Opa, toca a corneta, sacristão, pra ela. 3 capelinhas, filhas. Louvado seja Deus.
1: Amém, padre. Olhe, eu passei por uns problemas de saúde, perdi minha irmã. Fiquei tipo uma depressão. Aí eu disse que se Jesus das Santas Chagas me curasse, fiquei de cama mais de 22 dias.
0: Nossa.
1: E assim, não tinha mais vontade de querer viver.
0: Sim.
1: Meu esposo sofreu muito comigo. Aí eu disse, se ele me tirasse desse sofrimento que eu tava, eu ia ser mensageira com muito orgulho, com
0: Amém.
1: Muita honra, que faz muitos anos que eu lhe acompanho
0: Sim.
1: pela rádio 98 de Natal.
0: Sim.
1: E tenho outro testemunho.
0: Certo.
1: Tem 26 anos que eu moro com meu esposo, vai completar agora dia 8 de agosto. E eu tinha muita vontade de casar, ele dizia que não queria. Aí um dia ele começou a escutar o senhor pela rádio no colégio, ele trabalhando, e o senhor deu uns puxavancos de orelha. que essas pessoas que viviam junto, tava bom de casar. Aí teve uma noite que ele foi tomar banho, eu disse, tá na hora da gente se casar pra gente comungar. Aí minha filha, ajeitei tudo na pandemia, dentro
0: Olha.
1: De 2 meses minha filha veio, bancou nossa festa de casamento e pra honra e glória de Jesus,
0: que
1: hoje estamos
0: coisa.
1: Casados.
0: Amém.
1: Vai fazer 4 anos. Ô, padre, eu também queria deixar meu filho também em oração, se der tempo.
0: Então primeiro diga, graça recebida...
1: Graça recebida e graça testemunhada e toca o sino, sacristão.
0: Isso mesmo, filha Maria Conceição. E quem você quer colocar em oração?
1: Eu quero colocar meu esposo, Francisco Sérgio.
0: Tá.
1: Eu, Maria da Conceição, que
0: tá.
1: tem orgulho do meu nome.
0: Com certeza, Jéssica, nome lindíssimo.
1: Jéssica de Fátima.
0: Tá.
1: Joyce Maiara, que é minha caçula, que tá grávida.
0: Tá.
1: Jance Natan.
0: Tá.
1: E Jefferson.
0: Tá certo. Como é que é o último?
1: Jefferson.
0: Jefferson.
1: Ô padre, só um segundo. E quero deixar também um vizinho que tem aqui, que eu tomo conta dele, que ele é alcoólatra. E a mãe dele sofre muito, padre, ontem foi maior destroço.
0: Ô, oh, tristeza. Como é que
1: Erivan,
0: é o nome dele?
1: Erivan Gomes.
0: Tá bom. E parabéns por ajudar a cuidar dele, viu, Maria da Conceição?
1: Amém, padre. É uma missão que eu tenho, graças a Deus, louvo a Deus todos os dias pela pessoa que eu me tornei através do seu programa.
0: Amém, Jesus.
1: Quero deixar meus 3 grupos em oração, não vou dizer o nome porque é muita gente.
0: E leve
1: em breve.
0: É.
1: Pode falar, pai.
0: Eu ia falar, leve meu abraço a cada grupo da Capelinha de Jesus das Santas Chagas, tá bom, dona Maria Conceição?
1: Tá bom, padre, sempre eu rezo pelo senhor, viu?
0: Muito obrigado, eu agradeço e preciso muito de orações.
1: Pode contar com a nossa, amanhã é dia do nosso encontro mensal.
0: Que bom.
1: Vai dar tudo certo, já estou preparada, já preparei o grupo, viu? Que Jesus das Santas Chagas continue lhe abençoando.
0: Amém. Amém.
1: E essa equipe de vocês são uma equipe muito maravilhosa.
0: Deus abençoe, querida. Leve-se meu nome em oração e peço a todos, rezem por mim, preciso muito de oração. Mas veja, gente, a Maria da Conceição, ela disse, se eu receber essa graça, me tornarei mensageira da capelinha. E veja aí, 3 capelinhas. Que tal você aproveitar o intervalo agora e se tornar líder mensageiro da capelinha 0800-410-6060. Ligue agora, faça como ela. 41-3221-6060. Torne-se um líder mensageiro. Eu volto já.
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1: Eu falava com a Maria da Conceição, Dona Inês, lá da Paraíba, líder mensageira de 3 capelinhas. E você aproveitou o intervalo, se tornou mensageiro da capelinha? Perdeu a oportunidade? Fica aí o apelo: 0800-410-6060, 41-3221-6060. Ela acompanha pela parabólica digital 329. Ela citou Rádio 98 FM de Natal, Rio Grande do Norte, Bispo Dom Edilson Soares Nobre. Posse foi dia 4/7, lá em Guarabira. Minha saudação, Dom Edilson Soares. Filhos amados, povo querido, eu quero lembrar a você que o pessoal pede para mim: fale, padre, as programações para o futuro para a gente organizar a caravana. Por isso que eu tenho falado mais para frente. Por isso que eu tenho feito, às vezes, agenda futura para que organizem caravanas, se organizem para vir. A festa de Jesus das Santas Chagas será dia 21 a 27 de setembro. Então organize seu ônibus, sua van, sua caravana, compre sua passagem de ônibus, passagem de avião e vem, reserve hotel. Será no Santuário de Nossa Senhora de Guadalupe, Jesus das Santas Chagas, 21 a 27 de setembro. Outra data, aí falo com o povo lá do Ceará. Não esqueça, o Evangelizar é Preciso já tem data marcada, dia 31 de outubro. 31 de outubro, no Aterro da Praia de Iracema. 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Com fé, a tempestade vai passar. As camisetas oficiais do evento já estão disponíveis em todas as lojas.

0: Casa Pio, em Fortaleza e região metropolitana. 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E as camisetas já estão disponíveis, adquira. Falo com antecedência para não ter desculpa que não sabia. Escute o que as pessoas têm dito sobre a leitura orante.
1: Eu sou Odete Pimenta, de Rondonópolis, Mato Grosso. Quero deixar meu testemunho sobre a leitura de Jó. Na hora que o senhor leu a leitura, que o senhor falou assim, que Deus me deu e Deus tirou, e ele louvou e agradecer a Deus. Em janeiro, eu descobri que eu estava com câncer, que começou nos ovários, esparramou pelo peritômetro. E a hora que o doutor me deu a notícia, ele falou assim, que não tinha mais como fazer cirurgia. Eu falei para ele, Deus me deu, Deus tira. Isso, se você não pode, mas Jesus da Santa Chaga pode. Pelo meu exame de sangue, o tumor já está todo eliminado. E eu estou aguardando o resultado das imagens, que eu tenho muita fé em Deus e Santas Chagas, que eu estou curada, pelas graças das Santas Chagas. E a leitura de Jó, eu assim me identifiquei muito, porque eu nunca reclamei por eu estava com essa doença. Sempre eu agradeci a Deus e falei, se Deus quiser, ele vai me curar. Então, assim, Deus me deu e Deus já tirou. Graças a Deus. Então, graça alcançada é graça testemunhada. Toca o sino, sacristão.
0: Deus seja louvado, Odete. Que bom. E aí, ó, inabalável. Eu vou falando e você vai vendo a capa do livro. Odete, de Rondonópolis, Mato Grosso. TV Evangelizar, lá em Rondonópolis, canal 24.1, canal aberto. O bispo Dom Maurício da Silva Jardim, da diocese de Rondonópolis, Guiratinga. Portanto, tá aí, Odete de Rondonópolis. E este livro inabalável, que eu indico você para ler, dar aos seus amigos, a pessoa que está passando por dificuldade, está sofrendo, está doentinho, alguém da família, inabalável. Com fé, a tempestade vai passar. E não deixe de escutar essa música no YouTube, viu? Essa música no YouTube, inabalável. Escute mais vezes, para que você tenha uma fé inabalável. A fé não é a ausência da dor, não é a ausência de sofrimento. É saber onde ancorar em meio à tempestade. Então diga para você mesmo, minha fé é inabalável, minha fé é inabalável, diga isso. Bíblia aberta, cartilha de oração.
2: Palavra do meu Senhor.
0: Eu sei que avancei, então vou depois seguir de novo, nem que eu atenda menos. Segundo Coríntios, capítulo 4. Versículo 16. Por falar nisso, ainda na leitura orante, você curtiu ontem lá no Instagram? Você curtiu e escreveu? Não é curtir, por favor. Queria que você escrevesse que nós colocamos ontem a foto, que foi muito forte ontem. Muito forte. Gente, para pensar. Sou vaso de barro. Vou retomar o de ontem. Você viu lá no Instagram? Posso ficar aflito, mas não derrotado. Posso ter dúvida, mas não desesperado. Posso ter inimigos, mas muitos amigos. Posso estar gravemente ferido, mas não serei destruído. Forte, não é? Vamos hoje. Se não fez ontem, curta lá. Agora, 2 Coríntios, capítulo 4, versículo 16. Por isso, nunca ficamos desanimados. Da onde vem esse por isso? Você tem que ler um pouquinho antes. Tudo isso aconteceu para o bem de vocês. Graças a Deus, alcance um número cada vez maior de pessoas. E estas façam orações de agradecimento para a glória de Deus. Então, por isso, graças às orações, escute bem, olha o poder da oração. Por isso que eu dizia para aquela senhora, reze por mim nos seus três grupos. Dona Maria Conceição, realmente nome bonito. Se você reza, você não desanima. Olha a mensagem.

0: mesmo que o nosso corpo vá se gastando, o nosso espírito vai se renovando dia a dia. De novo, de novo. Pela oração, nunca ficamos desanimados. Mesmo que o nosso corpo vai se desgastando, e vai. Cada dia nós vamos nos desgastando. O nosso espírito vai se renovando dia a dia. E essa pequena e passageira aflição, porque a vida é. Quantas vezes na vida nós temos aflições? Esta pequena e passageira aflição que sofremos vai nos trazer uma glória enorme e eterna, muito maior do que o sofrimento. Põe isso no teu coração, filho. Você está passando por um momento de aflição? Pensa assim: esta aflição é passageira. Esta aflição é passageira. Seja qual for o problema que você esteja passando agora, este problema é passageiro. Essa angústia é passageira. E vou me manter firme em Deus, porque vamos receber uma glória eterna, muito maior que o sofrimento. Porque nós não prestamos atenção nas coisas que se veem, mas nas que não se veem. Pois o que pode ser visto dura apenas um pouco, mas o que não pode ser visto dura para sempre. Por ora, enquanto eu vou para o intervalo, eu quero que você diga para você mesmo: eu estou numa passageira aflição, eu estou numa passageira doença, eu estou numa passageira tempestade. O que me aguarda é algo muito melhor. Vai meditando isso, eu volto rezando, volte comigo.
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0: e adentremos no capítulo 5, versículo 1. Você fez esse exercício no intervalo, na leitura orante? Eu estou passando e é passageira a minha aflição. É passageira a minha tempestade. É passageira a minha dor. Capítulo 5, versículo 1. De fato, nós sabemos que quando for destruído essa barraca em que vivemos, o corpo. Veja que ele diz que o corpo vai desgastando e vai. Eu me olho no espelho, tenho noção disso, você também tem noção disso. Nosso corpo vai desgastando, a maturidade vai chegando, as rugas vão chegando, a falta de flexibilidade, de agilidade. Se a gente percebe, as dores vão aumentando, gente, bem-vindo à humanidade. Mas que isso não desanime, porque ele usa, essa tradução coloca a barraca, o corpo é até hilário. De fato, nós sabemos que quando for destruído esta barraca em que vivemos, que é o nosso corpo aqui na terra, Deus nos dará, para morarmos nela, uma casa no céu. Essa casa não é feita por mãos humanas. Foi Deus quem fez e ela durará para sempre. Sabe o que me dá vontade? Eu e minha casa serviremos ao Senhor. Vem, de novo. Pátio, vai repetir a música? Vou. Porque essa certeza de que nós estamos desgastando, a vela está consumindo, a vida está indo, que essa barraca em que vivemos, que é o nosso corpo aqui na terra, vai passar. Vai passar, meu filho. Pode esticar de um lado, pode esticar do outro, pode tentar paralisar isso, paralisar aquilo, preencher. Vai, vai, vai, vai, vai. Mas veja o final. Deus nos dará para morarmos nela uma casa no céu. Essa casa não foi feita por mãos humanas. Foi Deus quem a fez e ela durará para sempre. Então diga, cantando comigo:
1: eu e minha casa
0: serviremos ao Senhor,
1: serviremos,
0: porque nós queremos essa casa no céu. Nós queremos essa casa que durará para sempre no céu. E quero que minha família vá junto.
1: Seja bem.
0: Quero levar minha família para o céu.
1: Meu Senhor.
0: Amém. Amém. Josiane, que a paz de Jesus esteja com você, Josiane.
2: Amém, Padre. Sua bênção.
0: Deus abençoe. De onde você fala?
2: Eu falo de Cruzeiro do Oeste, Paraná.
0: Minha saudação. E como é que você me acompanha?

0: eu acompanho pela Rádio Amizade de Moarama e o canal 24.1 também.
1: É verdade. Então, meu abraço ao povo paranaense. Sou paranaense com a graça de Deus. Então, meu abraço ali a toda a região. Diga, Josiane.
0: Gostaria de passar um testemunho e um pedido de oração, Paulo.
1: Comece pelo testemunho, por favor.
0: Meu testemunho é um testemunho de vida muito grande, porque meu marido, ele quando nasceu, ele foi descoberto uma doença dele, anemia falciforme, mas que não deu muito tempo de vida para ele, sabe? E hoje ele tem 40 anos de idade.
1: Meu Deus, louvado seja Deus.
0: É um milagre vivo, né?
1: Sem dúvida, um milagre vivo.
0: Pela medicina, Deus... Pela medicina não, mas Deus, para nada é impossível para ele, né?
1: Com certeza, para Deus, nada é impossível. Isso mesmo.
0: Eu gostaria de testemunhar isso aí, porque para mim é mais que...
1: graça recebida...
0: Graça recebida...
1: É graça testemunhada. Isso, querida. Quer deixar alguém em oração? Quem que é?
0: Eu gostaria de deixar minha família, padre, meus pais, Aparecido e Maria.
1: Tá.
0: Meus filhos, Letícia e Igor.
1: Só um minutinho, Letícia. E?
0: Igor. Meu enteado, Ícaro.
1: Tá.
0: Meus netos.
1: Tá.
0: Minha sogra, que lutou muito com meu esposo, ela é muito guerreira, lutou e luta até hoje comigo, acompanhando ele por médicos até hoje, que ele faz acompanhamento ainda.
1: O nome dela?
0: Lica.
1: Lica.
0: Isso.
1: Os nomes estão aqui, levarei no altar do Senhor. Meu grande abraço, Josiane, meu abraço carinhoso a todo o povo do Paraná, a Cruzeiro do Oeste em particular, ela citou a Rádio Amizade FM, e também TV Evangelizar, canal 24.1 em Umuarama. Minha saudação ao bispo Dom João Mamed Filho, da diocese de Umuarama. Gente, se amanhã, se você puder, eu falo para Curitiba, região metropolitana, mas de qualquer parte do Brasil, ajude a pintar a casa da mãe. Você sempre vê o santuário de Nossa Senhora de Guadalupe pela TV. É de onde nós fazemos as missas, as adorações. É, na verdade, a sede da obra Evangelizar é preciso. E está precisando de pintura. Não é só pintura. Nós queremos começar com climatização do santuário. Depois, restauro. Pintura externa. Você está vendo as imagens, como está bem deteriorada. E depois, pintura interna. E nós não temos caixa para isso. Por isso... é preciso fazer essa ação, uma doação a partir de R$500. Você pode fazer pelo Pix, QR Code que você está vendo na sua tela. Você pode fazer presencialmente na secretaria da paróquia, no local do dízimo, na recepção da Associação Evangelizar é preciso. Ou você liga no santuário e pede mais informações. Como colaborar? Ligue no santuário e pede como colaborar. Todos aqueles que fizerem a doação terão seus nomes escritos no livro da Casa da Mãe, que já está no site. Se você quiser ver, está no site, Santuário de Guadalupe Oficial. Está no site Santuário Guadalupe. E você vai ver o livro da Casa da Mãe. Uma cópia depois física será deixada em Curitiba e outra eu levarei até a cidade do México, no Santuário de Guadalupe. Você entendeu? Você entre agora, Santuário Guadalupe, vai lá, livro Casa da Mãe, e você vai ver os nomes das pessoas que já estão fazendo a doação. Depois será feito o livro material. Uma cópia fica no santuário e outra eu levo lá no Santuário de Guadalupe, no México. Portanto, faça sua doação a partir de R$500. Pix na secretaria, no local do dízimo, na recepção da Associação Evangelizar é preciso e pelo site santuarioguadalupe.com.br. O telefone do santuário 40

0: 41-3233-4884. 41-3233-4884. Santuário Guadalupe. Escute esse testemunho, dá tempo ainda.
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Para ser mais preciso, eu falava sobre mais informação sobre Ajude a Pintar a Casa da Mãe. Ligue 041-3233-4884 ou entre no site santuarioguadalupe.com.br. Agora está certo. Filhos amados, hoje é aniversário do arcebispo Dom Leomar Antônio Brustolin, da Arquidiocese de Santa Maria, Rio Grande do Sul, Dom Pedro Cesário Palma, da Diocese de Jardim, Mato Grosso do Sul, cidade de Arara, São Paulo, completando 164 anos, onde temos a TV Evangelizar, canal 29.1 em Araras, Rádio Cristal Mocambo FM, Guaraciaba, do Norte, Ceará, Cultura FM Picos, Piauí, Faxinal FM Coronel Bicaco, Rio Grande do Sul, Líder FM, Quixerê, Ceará, Lua D FM, Tobias Barreto, Sergipe, Nossa Rádio FM, São Carlos, Santa Catarina, Onda Sul FM, Francisco Beltrão, Paraná, Vale FM, Araçuaí, Minas Gerais, TV Evangelizar, canal 49.1, Amarante do Maranhão, Maranhão, Rádio Clube do Povo FM, Três Forquilhas, Rio Grande do Sul, Dom Bosco FM, Fortaleza, Dom Bosco, meu abraço ao Salesiano.

anos, Fortaleza, Ceará, e Triploc Tech de São Paulo. Filhos amados, povo querido, e quero lembrar então que terminando o programa, você continua na TV Evangelizar, terminando o programa, continua no YouTube Padre Manzotti, que nós seguimos com o retiro que está acontecendo nos Estados Unidos. Lembrando ao povo dos Estados Unidos, tem vagas para amanhã. Amanhã é só entrar camarotetickets.com. Tem vagas das 8:30 às 5 da tarde em Randison, Massachusetts, no Clube Português. Tem vagas para amanhã. E dia 22 estarei em Belham, Nova Jersey, na Escola Católica da Cruz Sagrada, das 8:00 às 5:00 da tarde. Também camarotetickets.com. E você acompanha pelo YouTube Padre Manzotti TV Evangelizar. Filhos amados e povo querido, mais uma vez, convido vocês a rezarmos uma Ave Maria, na intenção de todos os religiosos e religiosas, e na intenção de todos os coroinhas e acólitos. Rezemos. Ave Maria, cheia de graça, o Senhor é convosco. Bendita sois vós entre as mulheres, e bendito é o fruto do vosso ventre, Jesus. Santa Maria, Mãe de Deus, rogai por nós, pecadores, agora e na hora de nossa morte. Amém. Nossa Senhora, abençoai e santificai todos os religiosos e religiosas que se dispuseram a viver a radicalidade do Evangelho na pobreza, obediência e castidade, e despertai mais vocações à vida religiosa. Nossa Senhora, abençoai os nossos coroinhas e acólitos, por intercessão também de São Tarcísio, aquele que foi o primeiro dos coroinhas e morreu para defender a Santa Eucaristia. São Tarcísio, rogai por nós. Juntos, sexto dia da novena de São Roque. Ó Deus, por intercessão de São Roque, curai as feridas do corpo e curai as feridas da alma. Ó Deus, por intercessão de São Roque, curai as feridas do corpo, curai as feridas da alma. São Roque, vós que não tivestes medo de se dedicar de corpo e alma aos cuidados dos doentes, e como prova de vossa fé e confiança, contraístes a doença, mas Deus não a abandonou. Deus o alimentou e de modo milagroso também o curou. São Roque, nesta novena hoje, sexto dia, faço o meu pedido. Protegei-nos contra as doenças infecciosas, livrai-nos do contágio, livrai-nos das feridas abertas, físicas, emocionais, espirituais. São Roque, nesta novena especial, livrai-me desta enfermidade que agora vos apresento. Apresente a sua enfermidade. Senhor, por intercessão de São Roque, pedimos pelos doentes dos hospitais, pelo alívio das dores e dos sofrimentos. Eu me comprometo também a agir com caridade com aqueles que sofrem. São Roque, abençoai os médicos, fortalecei os enfermeiros, os intensivistas na UTI, os atendentes de hospitais, os voluntários, os cuidadores de doentes. De modo especial, curai as feridas expostas e as doenças graves. São Roque, livrai-nos de todo o mal. São Roque, livrai-nos das infecções. São Roque, rogai por nós. O Senhor esteja convosco, Ele está no meio de nós. Abençoai, Senhor, o retiro que está acontecendo hoje, amanhã, que possam ter frutos de conversão. Abençoai os que estiverem presencialmente, mas também aqueles que acompanharem pela TV.

e pelo YouTube. Que a bênção de Deus, por intercessão de Nossa Senhora do Carmo, São Pio de Pietrelcina, nos méritos da Santa Chagas, os abençoe. Pai, Filho, Espírito Santo. Amém. E eu me despeço, fechando a Semana Nacional da Família, com o clipe Eu e Minha Casa Serviremos ao Senhor. YouTube Padre Manzotti. Continua conosco. Acompanhe o retiro.

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1: 10 horas e 1 minuto.
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0: tô chegando, tá começando. Muito bom ter você junto conosco aqui na nossa rádio e esse programão que já é sucesso. Claro, só fala de sucesso, tem que ser sucesso. No ar então o Top 10 Brasil, com as mais tocadas no Brasil e no mundo. A gente faz um milkshake aqui com as melhores músicas e pra animar, claro, o seu fim de semana, você aí que tá trabalhando, você que tá folgando, você que tá de férias, você que tá de boa junto com a família ou quem sabe ao lado do seu amor, acompanhando a programação mais amada de toda a cidade, de toda a região. Valeu o carinho, hein? A nossa rádio pensa muito em você, em trazer sempre os melhores conteúdos. Eu quero saber de onde que você nos acompanha. Manda aí um oi pra gente nas redes sociais aqui da emissora. Muito prazer, eu sou o Renato Neves, o seu amigão aqui do rádio, e a gente segue juntos, trazendo muita música boa, qualidade, inovação e o nosso jeito aí de fazer FM que só a gente tem. Vamos lá começar o programa? Tá no ar então o Top 10 Brasil.
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0: No décimo lugar de hoje tem Ed Brito e Samuel, Romance Rosa.

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2: Em oitavo lugar tem o som do Cleiton e Romário. Não Namora, participação do Zé Neto e Cristiano.

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1: Intervalo pequenininho, pessoal. A gente volta já já trazendo muito mais músicas de animação no nosso jeito de fazer FM, de comunicar, no jeito que só a gente tem. Não saia não, que eu conto com você ainda.
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3: Voltamos já. 10 horas e 26 minutos.

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3: E aí, já de volta, trazendo alegria, muita música, muito sucesso. Programa Top 10 Brasil. O meu grande abraço a você, amigo ouvinte, onde quer que você esteja, para onde quer que você vá, o Brasil inteiro conectado através da Rede Mundial de Computadores. Alô você em casa, no carro, no trabalho, a você dono de casa, chefe de família, a você amigo patrão, gerente, funcionário, cliente amigo, a você folgando no fim de semana, a você trabalhando no fim de semana, é tanta gente boa, muito bom ter você junto conosco, hein? Mais uma vez, prazer, eu sou o Renato Neves, o seu amigão aqui do rádio, e a gente segue unidos, trazendo o melhor da música dentro do Top 10 Brasil. Simbora com a segunda colocação de hoje, tem o som do Eduardo Costa, Imagina Eu, Medalha de Prata.
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E chegando o primeiro lugar de hoje, medalha de ouro tem Bruno Rosa, Atriz Demais, participação do Murilo Huff. Bora acompanhar agora.

Finalzinho então do Top 10 Brasil, agora vem chegando o Top Mundo, as mais tocadas lá fora do Brasil. Você também fica atualizado aqui, ó, no programa que é sucesso. Deixa você muito bem informado de tudo.

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1: Após o Top Mundo, a gente acompanha as mais pedidas, aquelas mais visualizadas no YouTube, as mais tocadas nas principais plataformas aí digitais. Se você quer ficar bem atualizado, tá no programa certo, no horário certo, na rádio certa, fica pra nós, com o cara certo também. Aumenta o som que as mais pedidas já estão no ar.
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1: Finalzinho do horário, meu amigo, minha amiga, só resta agradecer a você o carinho, o rádio ligado, a participação. A gente se encontra agora somente no próximo fim de semana, trazendo muito som legal, muita música boa e esse jeito de comunicar que só a gente tem, com alegria, com simpatia e você do outro lado, que é muito mais importante. Beijo pra todo mundo, muito obrigado pelo carinho, semana que vem tem mais.
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A paz do Senhor Jesus Cristo para todos vocês, meus amados ouvintes, com muita alegria, muito gozo, muita paz, estamos junto com todos vocês, mais uma vez, buscando essas ricas bênçãos de Deus para as nossas vidas, nesta hora, que Ele continue vos abençoando ricamente nesta hora, que esta graça poderosa esteja sobre as vossas vidas, neste momento, Deus continue abençoando a todos vocês.

Vamos ler a Sagrada Escritura neste momento, na carta do apóstolo São João, primeira carta, capítulo de número 3, diz a Bíblia para nós, da seguinte maneira, ele disse: vede com grande caridade.

nos tem concedido o Pai para que fôssemos chamados filhos de Deus, e por isso o mundo não nos conhece, porque não conheceu a Ele, né? É, amados, agora somos filhos de Deus, e ainda não é manifesto o que havemos de ser, mas sabemos que quando Ele se manifestar, teremos semelhante a Ele, porque assim como Ele é, o veremos, né? Graças a Deus. Qualquer que nele tem essa esperança, purifica-se a si mesmo, como também ele é puro, né? É a primeira carta de João, capítulo 1, capítulo 3, verso 1 ao versículo 3, né? Ó, Deus abençoe a vocês todos, povo de Deus, povo querido, povo especial, povo zeloso de boas obras. Deus continue vos abençoando ricamente nesta hora. É um prazer muito grande estar falando com todos vocês. Nós vamos dirigir-nos a Deus em oração neste momento, para que Ele nos abençoe uma vez mais a nossa programação. Ore comigo.

eterna misericórdia, Deus de poder, Deus das virtudes, Deus que olhou com compaixão, Deus que ainda hoje socorre o aflito, o moribundo, socorre o perdido, socorre aquele que está em aflição, em grande angústia, pode compadecer de todos nós nesta hora. Peço a ti o perdão, Senhor, peço a ti misericórdia. Eu sei que há muito que nos ouve neste momento, está precisando, é carente, é necessitado, precisa, Senhor, da intervenção de vida na sua vida, intervenção divina. Por isso, Pai, o Senhor possa ajudar o atribulado, o Senhor possa ajudar o aflito, o Senhor possa visitar o leito, Senhor, o Senhor possa visitar a penitenciária, o Senhor possa visitar, ó Deus, o leprosário, o Senhor possa visitar os manicômios, o Senhor possa visitar, ó Deus, esses lugares sombrios, onde as pessoas, elas não dão conta mais, ó Deus, decidir por si mesma, a menos que haja uma intervenção divina. Por isso, Pai, tudo está nas tuas mãos, a vida de cada um de nós está nas tuas mãos, e nós queremos apenas te agradecer por tudo. No nome do Senhor e Salvador Jesus Cristo, nos abençoe nesta uma hora de programação. Amém, meu Deus amado. Glória a Deus por tudo. Muito obrigado. No nome do Senhor Jesus Cristo. Amém.

dia pro senhor aqui no sítio, o senhor aí na cidade, no sítio, né, na zona rural, todos vocês, meus amados, acompanhando nossa programação, seja por qual meio for, através do rádio, através da internet, através do celular, do computador. Deus abençoe todos os meios, né, onde você estiver ouvindo. Deus te abençoe ricamente. Deus dê paz à sua alma, te responda às suas orações, resolva os seus problemas, confia nele, entrega seu caminho ao Senhor e ele tudo fará. Mas para isso, para que ele resolva os seus problemas, você precisa entregar a ele os seus problemas, as suas dificuldades, todas as coisas, não é verdade? Para que então ele possa resolver por você e por mim.

nossa programação, trazendo a primeira faixa musical. É, esse hino que traz por título Tudo Está em Tuas Mãos. A irmã Meida e a irmã Renata vai cantar essa linda canção neste momento, não é verdade? Então que Deus possa abençoar grandemente a sua vida. Vamos alegrar junto ouvindo essa linda canção neste momento, cantado por nossas irmãs.

aquele que está em vós é maior do que aquele que está no mundo. Agora, se você olhar para trás, você está condenado. Então você está. Você ainda continua no mundo. Mas se você está vivendo acima daquilo, então aquele que está em você tem te guiado acima das trevas, como o lírio. E ele está acima da escuridão da lama. Ele está acima da escuridão das águas lamacentas. Ele está na luz, refletindo a beleza que foi colocada nele antes dele sair da lama. Amém. Mensagem: como poderei vencer? Parágrafo.

Vamos agradecer a audiência de cada um dos nossos amados ouvintes que acompanha a nossa programação aqui por essa emissora e dizer para vocês todos um Deus abençoe de coração, de alma, que é uma das melhores coisas que podemos dar uns para os outros, é dizer Deus te abençoe, né? Então cada ouvinte, vocês, ouvinte assiduamente que o acompanha e que sempre participa, Deus abençoe a todos vocês, a irmã Neuza que sempre participa, Deus abençoe grandiosamente. E a programação, lógico, é para todos vocês, né? Não só parte, mas toda a programação vai para todos vocês que estão ouvindo o programa. Deus possa estender as mãos para vocês, curando, salvando, te ajudando nos momentos difíceis da sua vida. Vamos trazendo então a irmã Eliane e o irmão Abdias cantando para nós, povo escolhido. Vamos alegrando nossos corações, que Deus tem muitas bênçãos para nós, povo escolhido.

Recorde, Jesus nos mostrou como isto é feito. 40 dias de tentação. Ele foi tentado mais de que qualquer homem pudesse ser tentado. Na tentação de Jesus Cristo. Agora observe, ele nos mostrou como isso é feito. Agora eu encontrarei um pouquinho em poucos minutos.

pode ligar para nós, meu amado ouvinte. Nosso telefone é o 96050906, DDD 167, né? Isso mesmo. 996050906 é o nosso telefone.

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meus amados, o que foi bom vai ficar melhor, né? Até agora, lindas canções, parágrafo da mensagem do profeta, versículo da Sagrada Escritura, porém agora vamos na palavra completa agora, não é verdade? Deus abençoe o seu coração, a sua vida, e vamos para essa mensagem, que é o pão nosso de cada dia, alimentando nossas vidas. Ela é o seu pão, ela é a sua água, ela é a sua espada, ela é o seu escudo, ela é tudo que você pode pensar. Jesus venceu o diabo com esta palavra, você também pode vencer todas as tentações. Vamos para a mensagem que Deus tem para nós nesse dia de hoje. Deus te abençoe com esta mensagem.

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lembrou o justo Ló, enfadado da vida dissoluta dos homens abomináveis, porque este justo, habitando entre eles, afligia todos os dias a sua alma justa, pelo que via e ouvia sobre as suas obras injustas.

Se cremos que ele virá, então devemos dar a vida pelo que cremos. Na verdade, nem todos dão as suas vidas pelo que creem, no sentido espiritual. A fé, de um modo geral, tem sido mental, intelectual apenas. E por isso é explorada somente em torno dos benefícios materiais, físicos, como seja a cura divina, a solução dos problemas, dos negócios materiais, enfim, o progresso terreno. Esta é uma fé intelectual, mental apenas. E há muitas delas que, ajuntando todas, não pesam nada mais, nada menos do que o vento na balança da eternidade. Agora, a Bíblia nos fala da fé do justo, a fé de Jesus Cristo, a fé que é a substância, a fé é a prova das coisas que se esperam, é a prova das coisas que não se veem, a fé no Deus invisível, que mesmo não nos respondendo em certas circunstâncias, nós nos aproximamos mais dele, nós o amamos mais. Ouvintes, eu creio que todo cristão gostaria de ser chamado filho de Ló. Ló foi um homem justo. Eu citei a Bíblia em 2 Pedro capítulo 2, versículos 7 e 8, que está escrito: e livrou o justo Ló, enfadado da vida dissoluta dos homens abomináveis, porque este justo, habitando entre eles, afligia todos os dias a sua alma justa pelo que via e ouvia sobre as suas obras injustas. Pedro continua dizendo: assim sabe o Senhor livrar da tentação os piedosos e reservar os injustos para o dia de juízo, para serem castigados. Vamos analisar juntos nesse instante. A análise da palavra de Deus, a meditação dela, sob orientação do Espírito Santo, é tudo que a pessoa precisa nos momentos mais difíceis de sua vida. Que nem só de pão viverá o homem, mas sim de toda a palavra que sai da boca de Deus. Chamaram o profeta desta era de um tipologista. Mas Deus é um tipologista.

Jesus Cristo foi um tipologista. Paulo, todas as escrituras estão repletas de tipos, de símbolos. O Apocalipse, inclusive, foi revelado a João através de símbolos. Esses símbolos deveriam ser revelados, os seus significados, agora, no fim, pelo sétimo anjo de Apocalipse, capítulo 10, versículo 7, mensageiro, o sétimo mensageiro, mensagem do qual nós vos anunciamos com certeza absoluta de que é o precursor, mensageiro, o sétimo mensageiro, mensagem do qual nós vos anunciamos com certeza absoluta de que é o precursor da segunda vinda de Cristo. Isto deve encher o nosso coração, sobrepujar os nossos problemas de ordem corriqueiras, nos desamarrar destas coisas que nos amarram tanto e às vezes não servem para nada mais nem nada menos, para nos tirar a paz. Tirando a paz, nos tira a saúde, nos tira a confiança. Vejamos aqui, entre Ló e Abraão. A Bíblia não diz que os filhos de Deus são filhos de Ló. A Bíblia diz que os filhos de Deus são filhos de Abraão. Isto é, estes que vivem pela fé genuína. Ló não foi para Sodoma e Gomorra por um envio de Deus. Ele foi pela sua própria escolha. E a sua escolha determina o seu destino. Lá, mesmo como justo, ele se envolveu na política e chegou a ser até um preso político, que necessitou depois, mais tarde, da intervenção de fé de Abraão para libertá-lo daqueles cinco reis que iam matá-lo. Vejam como isto é verdade. Isso tem ressonância nas escrituras. Ló então foi por sua própria escolha. Estava enfadado, cansado de tentar consertar Sodoma e Gomorra. Mas por outro lado, Abraão tinha saído pela vontade perfeita de Deus. Vale a pena agora lembrarmos de que Deus tem duas vontades: permissiva e perfeita, própria dele. Você pode fazer uma obra para Deus sob vontade permissiva. É o que os filhos de Ló estão fazendo. Amados, pare um pouquinho. Leia o Gênesis capítulo 19, depois da destruição de Sodoma e Gomorra. No versículo 24 em diante, vocês vão encontrar que a mulher de Ló virou uma estátua de sal. Ela tinha um coração sodomita, presa na casa, em outras coisas que ela deixou lá dentro. E Ló ficou apenas com duas filhas. E essas filhas, então, o que fizeram? Disse: agora pronto, nós não vamos ter semente, quem vai se casar conosco? Estamos aqui, isoladas, a cidade queimou, todo mundo morreu, então vamos fazer o seguinte: vamos dar vinho para o nosso velho pai e vamos nos deitar com ele enquanto ele está embriagado. E assim teremos filhos dele. Resultado: Gênesis 19, versículo 37. E teve a primogênita um filho e chamou seu nome Moabe. Ela teve um filho com o próprio pai. Este é o pai dos moabitas até o dia de hoje. Ló é pai de moabita e de amonitas. Agora, vocês querem ver o que são os moabitas? Justamente aquelas igrejas que Balaão usou para botar tropeço na frente de Israel, na frente dos filhos de Abraão. Foi justamente a quem Balaão, aquele que amou o prêmio da injustiça, usou. Vejam onde estão sendo gerados os credos e os dogmas denominacionais. São entre pais e filhos, espiritualmente falando, dentro de suas próprias casas,

de escolas de pensamento, eles geram as moabitas, são filhas de Ló. Foi o único meio pelo qual Balaão conseguiu botar tropeço diante de Israel. E se não fossem essas igrejas fabricadas desta maneira, o evangelho verdadeiro de nosso Senhor Jesus Cristo teria uma força tão operante quanto teve na igreja primitiva. Vocês sabem disto? Tinha que campear essas três doutrinas nicolaíta, baalanita, jezabelita durante os séculos e se introduzirem na igreja formando estas moabitas, filhas de Ló, geradas pelos seus próprios pais. Agora vamos notar o seguinte: o que aconteceu com Abraão? Abraão estava sob a vontade perfeita de Deus. Ele disse: sai da sua parentela, Abraão, sai do meio deles. Era um fazendeiro ali fora de Ur. Então saiu, sai do meio de sua denominação, porque eu tenho uma fé diferente para você, Abraão, e você será pai daqueles que serão tirados de Sodoma e Gomorra de uma maneira diferente, como você foi tirado. Filho de Deus nunca foi um sodomita. O eleito da noiva é eleito desde antes da fundação do mundo. Ele pode ter andado pelos mesmos caminhos, nos mesmos pecados, como Paulo disse, mas a sua alma nunca foi daquilo, nunca pertenceu àquilo. Você é uma filha de Abraão. Jesus encontrou uma filha de Abraão que estava 18 anos escrava de Satanás. Se você é uma filha de Abraão, o dia que você encontra com a mensagem para os filhos de Abraão, ninguém pode tirá-la de seu coração. A diferença está aí. Nunca um filho de Abraão volta atrás. Nunca. Você não pode ter saudade de Sodoma e de Gomorra, porque você nunca foi dela. Você nasceu foi em Cristo. Você nasceu foi em Deus. Você é uma semente que vem de Deus. Você não foi gerado por credos e dogmas moabitas. Não, não. Saia, saia urgentemente desses lugares onde vocês são cirandados por qualquer vento de doutrina ou por qualquer baixeza que surge em torno de fé, de cristianismo, de religião. Saiam fora de todos os credos, de todas as interpretações humanas, e entrem no Espírito de Deus e recebam a unção dos santos, conforme São João disse. Então ele, aquela unção, o Espírito Santo de Deus, te ensinará todas as coisas, como se conduzir como mulher e como homem. Ser homem e ser mulher, há diferença muito grande. Deus distinguiu: a mulher é um subproduto do homem, não é uma criação original. A criação original é o homem. A sentença que Deus deu para a mulher é uma, para o homem é outra. Agora, em Cristo não há macho nem fêmea. Considerando as almas, todas têm o mesmo valor, cada um em seu devido lugar, cada membro no seu devido lugar, tem valores correspondentes. Saiam dos ventos de doutrina que te põe numa condição de filho de Ló, de moabita. Veja que doutrina perniciosa de Balaão. Ensinou as filhas de Moabe, as moabitas, a vestirem mini saia e se requebrarem diante dos soldados de Israel, porque pela palavra do Senhor ele nunca conseguiria derrotar um soldado israelita. Não, pela profecia ele nunca conseguiria, mas foi pela doutrina. A profecia de Balaão foi de Deus para Balaque,

mas a sua doutrina foi do diabo. Quando eles falam que Jesus Cristo é Salvador, isso é de Deus. Mas quando você vê as suas doutrinas de três pessoas e tantas coisas, e que gera um cristianismo mundanizado, como estamos vendo, isso é do diabo, essas doutrinas. Saiam delas o quanto antes, se quereis vos escapar com vida.

Enoque é o tipo da noiva que anda com Deus completamente liberta. Tem a construção da pirâmide das sete naturezas do Cordeiro. Enoque é outra coisa. Noé não é um tipo da noiva. Noé, depois da arca, depois do dilúvio, ainda teve problemas. Ainda se embriagou. Passou com ele a semente para os judeus, para os samaritanos e para os gentios. Passou dentro da arca, inclusive, a semente da serpente, e sofreria a mesma maldição que Caim sofreu. Mas Enoque não. Enoque é o tipo. Cada personagem na Bíblia é um tipo. Noé é tipo dos salvos pela grande tribulação. Ló é o tipo dos salvos pela grande tribulação. Lá haviam dois anjos com Ló, e Ló disse: meus senhores. Abraão, quando os três chegaram ali, Eloí e os dois anjos que desceriam a Sodoma, disse: meu senhor. Não falou meus senhores. Como Eloí aí pode ser senhores? Ele disse: meus senhores. Ló disse: meus senhores. Mas Abraão disse: meu senhor. E um ficou com Abraão. Abraão, crendo em um suficiente, revelando os segredos do coração, fazendo promessas do filho. Enquanto dois desceram para Sodoma e Gomorra e foram chamados de senhores, eram anjos, eram mensageiros que portavam a mensagem para cegar os sodomitas, e que na verdade tinha salvação para Ló, o justo, mas salvação comum. Depois disso, Ló geraria as denominações moabitas e amonitas. Mas o que foi que gerou Abraão? Vamos? Na verdade, ele gerou uma escrava, da escrava um Ismael, e da semente original um Isaac. Gentios estariam envolvidos isso aí? Não, a igreja resgatada. Ismael seria forte. Isso está lá entre os árabes e os judeus, é outra coisa. Mas vamos pensar aqui agora. Vamos pensar aqui. Somos filhos de Abraão. Cristo é posteridade de Abraão. E nós somos filhos de Abraão. Leiam Gálatas capítulo 3. Nós não somos filhos de Ló. Não fomos gerados daquela maneira embriagada com credos e dogmas pelas suas próprias filhas. Nós somos gerados pela fé de Abraão. Esse é o eleito. Esse é o que está esperando o quê? O que esperava Ló e o que esperava Abraão? Abraão esperava a manifestação do filho, a materialização da promessa de Deus, dando glória a Deus contra a razão, contra todas as possibilidades. Aí está você, filha de Deus. Aí está você, filho de Abraão, crendo como Abraão creu.

As promessas foram feitas a Abraão e a sua posteridade. Não diz, e às posteridades, como falando de muitas, mas como de uma só, e a tua posteridade, que é Cristo.

Diga, Senhor, agradeço porque o Senhor me fez uma filha, um filho de Abraão, e pela fé eu quero esperar a manifestação do filho nas nuvens para subir com ele no rapto para as bodas do Cordeiro. Em nome de Jesus Cristo. Amém, Senhor. Amém.

E assim, meus amados, chegamos ao final de mais um programa aqui por essa emissora. Deus os abençoe, Deus os guarde. Se nos der vida e saúde, estaremos juntos amanhã novamente por essa mesma emissora. Desejo que vocês tenham todos um bom dia na paz de nosso Jesus Cristo. Tenha saúde, força para prosseguir nesta labuta diária, né? Deus os guarde, Deus os abençoe. E amanhã nós estaremos juntos novamente com todos vocês, se Deus quiser. Tenha todos um bom dia na paz de nosso Senhor e Salvador Jesus Cristo. Amém.

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1: 12 horas e 1 minuto.
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você aqui na rádio. Esse é o Show Bandas pra te fazer feliz. Bora curtir as melhores bandas do sul do Brasil com a gente a partir de agora. Então já te arruma na cadeira e olha, vai te organizando e vai dando espaço, porque o Show Bandas tá chegando com muita moda boa, música animada, a melhor playlist do bailão sempre aqui com a gente pra te fazer feliz e uma companhia sensacional. Dá volume lá no 12, porque o Show Bandas tá no ar junto comigo, Nando Freitas, pra começar mais uma super edição. Vou abrir o programa de hoje ao som da Banda 10, segunda divisão da

Isso, que beleza, gente. Você aqui no Show Bandas. E mais um final de semana pra você que tá feliz, tá sempre junto com a gente. Bora se agitar, bora se animar, né? Dançar à vontade também, porque o fim de semana tá pedindo Show Bandas, a melhor playlist do bailão, sempre junto com a gente. Já segue lá no Instagram, no arroba Show Bandas. Estamos lá pelo Facebook também. Se eu não me engano, no Facebook tá como Show Bandas Podcast. Vai lá. Estamos no YouTube, também tem o nosso canal Show Bandas Podcast. Dá uma espiada lá, tem muita coisa bacana pra você aproveitar. E bora ser feliz com a gente. Vamos trazer mais música. Agora eu vou trazer a banda Millennium Sea Show, A Luz do Amor. Dá volume, vamos nessa!

0: Reza Choro na tela, você aqui no Show Bandas. Vou pro intervalo, gente. Daqui a pouco tem mais pra você. Não sai daí.
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2: 12 horas e 27 minutos.

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Amor Perigoso, Pérola Negra, você aqui no Show Bandas, pra te fazer feliz, tá ligado, tá junto com a gente. Muito obrigado pela tua companhia, pela tua audiência nesse fim de semana que tá espetacular. Fala pra mim, o que que você tá fazendo? Tá em casa, tá no teu trabalho, tá levando a gente na carona do carro, no caminhão, tá na van? Olha que beleza, muito bom ter você todo fim de semana aqui na rádio, nesse horário, curtindo o nosso Show Bandas. Tudo de bom, aproveita e seja feliz. Se você tá em casa, já destampa uma, curte o nosso programa sempre com as melhores canções do bairro. A melhor playlist é sempre aqui. Você aproveitando, curtindo aí, tomando aquele chimarrão também, né? Que beleza. O povo do Sul, principalmente Rio Grande do Sul, Santa Catarina e Paraná, o pessoal que gosta de um chimarrão aí caprichado, né? Vamos trazer mais música pra você. Agora tem um som aqui, musical, som

balanço Havaianas 36, você ligado aqui no Show Bandas. Nosso balanço Havaianas 36, você ligado aqui no Show Bandas.

Banda Estúdio, segura no beijo. Esse é o Show Bandas com você, tá ligado, tá no clima, tá junto com a gente, curtindo sempre as melhores. Muito obrigado pelo carinho, pela tua audiência, é claro, tá aqui ligado com a gente. Que alegria, bom ter você no clima, feliz. Um alôzaço pra toda essa galera maravilhosa, você sempre aqui na nossa audiência. É bom ter você aqui no Show Bandas, é final de semana e tá espetacular, gente maravilhosa. Já tá me seguindo lá no Instagram, vai lá e segue no arroba Nando Freitas Locutor. Se eu não me engano, tá arroba Nando.Freitas.Locutor, mas eu acho que a mesma coisa você vai me encontrar. Vai lá que você vai me encontrar. Estamos lá também no Show Bandas, arroba Show Bandas. Compartilha, marca a gente nos stories, marca a rádio aqui também. Bora ser feliz como sempre. Vou trazer o som aqui da banda Pop Sul, Palhaço da Volume. Vamos lá!

0: que achou San Marino, a página virou, esse é o Show Bandas. Eu vou pro intervalo, daqui a pouco tem mais pra você. Fica ligado com a gente. Não sai daí.
1: 12:57.
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Banda Modelo, aí o homem chora você aqui no Show Bandas pra te fazer feliz, tá ligado, tá na companhia, tá na audiência, muito obrigado pelo carinho de sempre, é claro, um alosaço pra toda essa turma que tá sempre junto com a gente, na cidade, no interior, pela internet também, muito obrigado por estar aqui, todo fim de semana curtindo o nosso Show Bandas, um alosaço pra toda essa galera maravilhosa, você que tá aqui na rádio desde cedo, ouvindo música, notícia, informação, final de semana, claro, é mais musical, mas sempre aí fazendo aquela companhia perfeita pra você. Um beijo no coração, muito obrigado pela preferência, fica junto com a gente, vou trazer mais música, eu vou trazer aqui, essa aqui tá entre as mais tocadas, banda Toque Legal, Eu Tenho Saudades, com a participação do Clayton Borges, dá volume, vamos nessa, isso.

produção do Grupo Carisma, Agora ou Nunca Mais, tá junto, tá ligado com a gente no Show Bandas. Que beleza, que alegria ter você na companhia, na audiência, como sempre, curtindo as melhores. Muito obrigado pelo carinho de sempre. Tá aqui na rádio, ouvindo as mais tocadas do bailão. Esse é o Show Bandas, meu povo maravilhoso. Um alozaço pra toda essa galera que tá sempre aqui com a gente. Que alegria, hein? Já tá seguindo lá no Instagram, vai lá e segue no arroba Show Bandas. E tem o Facebook também, vai lá no Facebook, tem muita gente fazendo parte da comunidade. Lá no YouTube tem o nosso canal, arroba Show Bandas Podcast, é só colocar que você vai nos encontrar. Vou trazer mais música pra você. Agora tem aqui Super Banda Chopão e a Loirona do Sul, tá volando.

0: resolvidos. Aquela pessoa que tá sofrendo, deprimida, vem cá, meu amigo. Meu caso é diferente. Eu até tô sofrendo, mas eu tô vivendo.
1: E esse é o Tia Garotos, pensa do canto, você não chorando, mas por lá. Um pouquinho mais pra você, não sai daí.

0: passarela sofrendo e vivendo. Esse é o Show Bandas. Vou pro intervalo, daqui a pouco tem mais pra você, não sai daí.
1: 13 horas e 28 minutos.
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Bandida São Francisco. Esse é o Show Bandas com você. Que alegria, bom ter toda essa audiência. Você aqui na rádio, desde cedo, curtindo as melhores com a gente. Que alegria, bom demais, hein? Um alozaço pra toda essa galera maravilhosa. Você que tá em casa, tá no trabalho, né? Pra você que tá levando a gente na carona do teu carro, na van, no ônibus, no caminhão, não interessa. Tá na estrada também aí, levando a gente. Sempre é um prazer fazer parte dos melhores momentos da tua vida. Um alozaço pra toda essa turma aí. Vamos trazer mais música agora. Eu vou trazer aqui Bibiana Bolacel, copo cheio da volume. Vamos nessa!

Bruno Fassá. Esse é o Show Banda, gente. Que alegria, bom demais ter você na companhia, na audiência, na cidade, no interior, pela internet também. Um abraço pra você, muito obrigado pelo carinho, pela audiência. Você sempre aí ligado, curtindo a nossa programação aqui do Show Bandas. São mais de 200

todas as emissoras de rádio, levando um som de qualidade pra você curtir com a gente. Eita, nós, coisa boa! Um abraço pra você que tá em casa, você que tá sempre na nossa call, na nossa companhia, na nossa audiência, né? E é isso aí, eu vou trazer mais música pra você agora. Tem um som da banda Doce Pecado, Chantagem Emocional. Dá volume, essa é boa, e vamos nessa!

0: no Hello Amor Secreto, você do Show Bandas. Daqui a pouco tem a festa do Kerf, fica ligado com a gente, porque vai tá bom demais. Aqui, você já sabe, né? Não sai daí.
1: 13 horas e 59 minutos.
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Chopão e a centopeia do Chope tá ligado com a gente aqui no Show Bandas. O final de semana tá especial, tá lindo demais. Um abraço pra você que tá por casa e tá feliz. Tava só por esse momento aqui, a festa do Kerp, né? Pra ficar feliz ainda mais, é claro, pra você que tá desde cedo, desde o início do nosso Show Bandas. Um beijo no coração, um abraço pra você e bora aproveitar as melhores sempre junto com a gente. E aí, Fritz, velho, tudo bem contigo? Tudo alas blau, por aí? Ala, escuta, então chega, chega. Vamos curtir mais aqui direto da Alemanha. Eu vou trazer o Vox Club. Então já sobe, sobe o volume do rádio e vem junto.

0: nós, esse é o Show Bandas, você ligado com a gente, vou pro intervalo, daqui a pouco tem mais pra você. Fica ligado. Não sai daí.
1: 14 horas e 33 minutos.
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2: Vamos lá, gente, de volta com você aqui no Show Bandas, trazendo mais pra você aí.

Isolamento da Núbio Azul, você aqui no nosso show Bandas, em mais um final de semana. Bora pro nosso último bloco, hein? Pra você que tá na companhia desde cedo aqui na rádio, ouvindo a gente, muito obrigado pela companhia, por essa audiência sensacional. Segue lá no Instagram, no arroba showbandas, arroba Nando Freitas Locutor. Tem o nosso canal no YouTube também, no arroba showbandas podcast, barada mais piada, que eu tenho certeza que tu vai gostar. Bora trazer mais música pra você. Agora tem o som aqui da banda Estrela Negra, com ela, dá volume e bora curtir. Vamos nessa!

0: Tenho saudades, banda Toque Legal, você aqui no show Bandas, que beleza, tá ligado, tá junto com a gente. Também curtiu, tivemos o som do Furacão da Vaneira, Geração Atual, Flor da Serra, teve Grupo Pesadão e assim finalizando mais uma edição aqui do show Bandas, mais um final de semana realizado na tua audiência, na companhia como sempre aqui na rádio. Muito obrigado pelo carinho de sempre, semana que vem tô de volta com muito mais sucessos, então eu espero por você. São mais de 12 anos com você no ar aqui, no Show Bandas, sempre te levando, né? As melhores bandas do sul do Brasil, gente. Sempre muito obrigado pelo carinho de todos. Não esquece de seguir a gente no Instagram, @showbandas. Me segue também no @nandofreitaslocutor. Beijo no coração, aquele abraço pra você. Fica aqui na rádio ainda, porque tem muita coisa boa pra você e não vai perder nada.
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3: Horas e 1 minuto.
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Louvado seja Deus, eu quero cumprimentar a todos os ouvintes do programa Voz Missionária com a paz do Senhor Jesus, uma vez mais através das ondas amigas da Rádio Interativa FM 104.9 de Laguna Carapã, anunciando a palavra de Deus através do programa Voz Missionária. Estou eu aqui, evangelista Valdinei, levando essa palavra de fé, de amor e de esperança da parte de Deus para o seu coração. Você que está sintonizado, você que está na escuta, abra teu coração, prepare esse momento aí. É das 15 horas às 17 horas, temos aí aproximadamente 2 horas de tempo aí para você ter a oportunidade de levar o seu pensamento, elevar o seu pensamento a Deus, ao alto. O salmista no Salmo 121 vai dizendo assim: elevo meus olhos para os montes, de onde me virá o meu socorro? Meu socorro vem do Senhor que fez os céus e a terra. Então tenha em mente isso, amado. Se você tem a oportunidade de elevar os seus olhos ao céu, a sua mente espiritual, a sua atenção, olhos aqui está falando de atenção, de onde você está colocando a sua atenção. De repente tem gente aí colocando atenção em tanta coisa que não deveria estar colocando a sua atenção, e por isso que de repente está aí passando situações aí que você não entende e bate o desespero. Não é verdade? Porque diante de certas situações que aparentemente foge do nosso controle, que vem aquele ponto de interrogação, e agora, o que que eu faço? Natural é que se haja preocupação, em alguns casos, além da preocupação, o desespero toma conta, mas uma vez que nós colocamos a nossa atenção no alto. Parei um pouquinho, para chamar a sua atenção. Uma vez que nós colocamos a nossa atenção no alto, vem socorro, vem uma resposta, vem algo da parte de Deus, porque Deus, ele não despreza ninguém que o busque, ninguém que o adore, ninguém que reconheça que ele é Deus. Então pode ter certeza que esse tempo que onde vamos estar aqui louvando e adorando a Deus vai trazer bênçãos para a sua vida. Dizer uma vez mais que o programa Voz Missionária é idealizado. O programa

Programa Voz Missionária é idealizado pela equipe de evangelismo e missões da Igreja Assembleia de Deus Belém Missões de Laguna Carapã, pastoreada pelo pastor Demilson Dias da Silva, e debaixo de uma bênção pastoral estou aqui para também abençoar a sua vida, porque assim funciona. Você precisa entender que autoridade no mundo espiritual só tem quem respeita a autoridade. E não é só a autoridade de Deus, é a autoridade daqueles que Deus instituiu também como autoridade nesta terra. Então, humildemente, eu quero aqui uma vez mais declarar que eu não estou aqui sozinho. Eu não estou, o Pai, o Filho e o Espírito Santo está comigo, e tem uma igreja que se envolveu, uma igreja que se comprometeu, uma igreja que apoiou, uma igreja que empenhou o seu esforço, o seu investimento, a sua oração, a sua participação, para que esse programa esteja acontecendo. Por isso, eu quero aqui declarar uma vez mais, ao nome do Senhor Jesus, toda honra, toda glória e a minha gratidão a todos vocês que têm de alguma forma participado desse projeto, apoiando, orando, de alguma forma dando seu apoio, para que aos sábados das 15 horas, 17 horas, temos esse momento aqui para ministrarmos essa palavra que não é minha, essa palavra que não é de homem, não é de mulher, essa palavra que é de Deus, é uma palavra de fé, de amor e de esperança que pode produzir salvação, libertação, trazer paz, trazer renovo, trazer esperança. E por isso eu já quero dar início aqui fazendo a leitura de um texto bíblico que se encontra em Apocalipse capítulo de número 21, que diz assim, logo no verso primeiro, a epígrafe do texto, melhor dizendo, logo aqui um pouquinho antes do versículo 1, diz assim, ó, o novo céu e a nova terra. Verso 1, vi no céu e nova terra. Vi novo céu e nova terra. Pois o primeiro céu e a primeira terra passaram, e o mar já não existe. Vi também, peraí, só um pouquinho, eu tenho que organizar algo aqui para não... Isso, vamos aqui, ó, focar aqui, ó. Vi novo céu e nova terra, pois o primeiro céu e a primeira terra já passaram, e o mar já não existe. Vi também a cidade santa, a nova Jerusalém, que descia do céu da parte de Deus, ataviada como noiva, adornada para o seu esposo. E então ouvi grande voz vinda do trono, dizendo, eis o tabernáculo de Deus com os homens, Deus habitará com eles. Vamos lá. Eles serão povos de Deus, e Deus mesmo estará com eles. Ele lhes enxugará dos olhos toda lágrima, e a morte já não existirá, já não haverá luto, nem pranto, nem dor, porque as primeiras coisas passaram. E aquele que está assentado no trono disse, eis que faço nova todas as coisas. Glória a Deus e aleluias. E acrescentou, escreve, porque essas palavras são fiéis e verdadeiras. Amém? Vamos orar. Amado Deus, te louvamos, te agradecemos, Senhor, porque tu és fiel, tu és santo, tu és digno de receber toda a honra, toda a glória, todo louvor, toda a nossa adoração. Uma vez mais, dando início ao programa Voz Missionária, eu quero expressar a gratidão, Senhor, por todos que estão na escuta, todos que estão ouvindo, todos que nesse momento, Senhor, estão participando, Pai, estão compartilhando, estão evangelizando, estão enviando mensagem para alguém dizendo o programa Voz Missionária começou, pode assistir, tem o aplicativo para assistir, tem o Facebook para você ouvir,
ouve uma palavra da parte de Deus, vai trazer bênção para o seu lar, para a sua casa. Eu quero ser grato, Senhor, pela vida

de cada um que nesse momento também está sendo um missionário, Senhor. Meu Deus, em nome de Jesus, que as tuas bênçãos venham sobre as nossas vidas, Pai, trazendo paz, trazendo, Senhor, prosperidade. Meu Deus, confirmando a cada dia as suas promessas, principalmente essa promessa, Senhor, que um dia estaremos aí no céu, nesse novo céu, dessa nova terra que o Senhor já preparou para o teu povo, para aqueles que te louvam, para aqueles que te adoram. Assim, damos início ao programa Voz Missionária uma vez mais, agradecido em nome do Senhor Jesus. Amém. Amados, louvado seja Deus. Temos aqui a participação aqui, primeiro participante da tarde aqui, é o nosso irmão Erasmo Lima, saudando a paz do Senhor. Sou o Erasmo, estamos... Erasmo Lima, quero ouvir um louvor com os cantor Caetano e Sueli, Flores Desabrocham e A Primavera Vem. Maravilha, louvado seja Deus. Temos mais uma participação aqui, dizendo a paz do Senhor, aqui é a Noêmia, quero pedir o hino Atributos de Deus com Irmãs Andrades, ofereço a todos os ouvintes dessa tarde. Maravilha, já temos aí a participação do nosso irmão Erasmo, irmã Noêmia. Deus abençoe, irmão Erasmo, irmã Noêmia, sua casa, sua família, em nome de Jesus. Vamos de louvor, então. Primeiro hoje foi o irmão Erasmo. Irmão Erasmo foi primeiro hoje, como de costume, né, irmão? É raro o irmão não ser o primeiro a participar. Deus abençoe, em nome de Jesus. Vamos ouvir, então, aqui, deixa eu só dar um pause. Caetano e Sueli, As Flores Desabrocham.

0: olhos viram, nem ouvidos ouviram, nem jamais penetrou em coração humano o que Deus tem preparado para aqueles que o amam. 1 Coríntios, capítulo 2, e o verso 9.
1: 15 horas e 24 minutos.

Louvado seja Deus, estamos de volta, evangelista Valdinei, para atender você, amado ouvinte. Acabamos de ouvir aí com o pedido do nosso irmão Erasmo, nossa irmã Noêmia, esses hinos aí maravilhosos que fala, né? Fala do céu, fala de Deus, fala que Deus é incomparável, ninguém é como o nosso Deus. São verdades que... como na leitura que eu acabei de ler aqui, deixa eu só colocar de novo ali, onde vai, João vai dizendo, né? Que viu novos céus e nova terra, e aí essa voz que saiu do trono, ele fez questão de acrescentar, né? Deus falando, porque essas palavras são fiéis e verdadeiras. Você está ouvindo aqui a igreja. Você está ouvindo palavras proféticas, você está ouvindo aqui Deus falar, porque Deus usa quem? Deus usa os seus servos, Deus usa a igreja dele aqui nessa terra, nesses últimos tempos, para falar. E quando Deus fala, ele espera ser ouvido. Mas fato é, e lamentável é, que assim como nos dias de Noé, muitos zombaram da palavra de Deus, muitos fizeram pouco caso da palavra de Deus, muitos fizeram descaso da palavra de Deus, nem deram atenção, nem se preocuparam, e de repente veio o dilúvio, e todos pereceram. Por que, irmão Valdinei, que Deus permite essas coisas? Porque Deus quer nos salvar. Fato é que o ser humano, ele já está perdido em seu lamaçal de pecado, mas Deus nos chama ao arrependimento, Deus nos chama para reconhecermos a necessidade de que nós temos um Salvador. Não é que Deus, ele vai nos punir. O ser humano se afastando de Deus, o ser humano está automaticamente ele mesmo se punindo. Porque quando alguém se afasta de Deus, é como que se o peixe se afastasse da água. É como que se a árvore fosse arrancada da terra. Então, pelo peixe sair da água, a água se tornou mal? O problema está na água? Não, o problema está no peixe que não reconheceu que ele é dependente da água. Entendeu? Então você que está me ouvindo, dá crédito à palavra de Deus, dá crédito à pregação. Por quê? Porque a palavra de Deus, ela é real, ela é verdadeira.

A palavra de Deus, ela está te convidando a reconhecer que você é dependente de Deus, dependente dessa palavra. Então busque essa palavra, não só aqui no programa Voz Missionária. Busque a Deus, você precisa buscar Jesus, você precisa buscar Deus. Não estou falando aqui de placa de igreja, não estou falando aqui, né? Não estou falando para você não vir para a Igreja Assembleia de Deus Belém Missões, tá? Mas não estou falando para você não vir também, tá? Que você que é só aqui. Mas é na Igreja Assembleia de Deus Belém Missões também, que se cultua Deus, que se adora Deus, que se fala de Jesus, que Deus fala com o teu povo. Então busque uma igreja que você entenda que Deus está falando com você, mas não aceite outra coisa a não ser ouvir a palavra de Deus, ouvir Deus falar com você, porque a minha palavra ela não pode te ajudar, a minha palavra não pode te salvar, mas a palavra de Deus, ela pode transformar a sua vida, a palavra de Deus ela pode te salvar sim, amém? Vamos dar continuidade aqui, temos mais participação, você pode participar também pelo 67 99997 1049, mensagem de texto ou então mensagem de texto. É mensagem de texto ou mensagem de texto? No áudio fica difícil para a gente rodar aqui, tá, amados? Por isso que a gente pede sempre mensagem de texto, fica mais dinâmico, mais rápido. Irmã Marilza participando aqui, Marilza Meirelles, saudando paz do Senhor, sua irmã Marilza, ofereço para Letícia, Larissa e Vanner, quero pedir o hino com o cantor Elias Silva, Deus de Israel. Tá ótimo aqui a participação da irmã Marilza. Deixa eu já o coloco no jeito aqui. Vamos ver o pedido do irmão Oziel também, que ele diz assim, ó: boa tarde, a paz do Senhor Jesus. Paz do Senhor, aqui é o Oziel, toca o louvor Raridade com Anderson Freire. Ótimo final de semana a todos. Maravilha. Tá aqui já. Vamos atender. Pera aí que eu já volto, tá?

Maravilha, louvado seja Deus. Agora tá no jeito aqui já. Vamos atender aqui o pedido da nossa irmã Marilza. E já já o pedido do Oziel também. E já já retornamos.

0: se confessarmos os nossos pecados, Ele é fiel e justo para nos perdoar os pecados e nos purificar de toda a injustiça. 1 João, capítulo 1 e o verso 9.
1: 15 horas e 40 minutos.
2: Louvado seja Deus, estamos de volta, evangelista Valdinei. Vamos na sequência aqui de mais pedido, mais participações. Você pode participar também pelo 67 99997 1049, mensagem de texto. Faça igual a Vanessa, deixa eu ver, a Vanessa, próxima aqui, uma Vanessa Martinez. Paz do Senhor, irmão Valdinei, a Vanessa gostaria de ouvir o louvor Amigo Espírito Santo com Cassiane. Mãe Vanessa, já está no jeito, daqui a pouco vamos colocar na sequência. A jovem Maria Vitória também fazendo sua participação, saudando com a paz do Senhor. Irmão, é a Maria Vitória, gostaria de ouvir o louvor Começo, Meio e Fim com a cantora Júlia Vitória. Muito bem, já temos aí mais duas participações. Na sequência aqui já tem mais participação também. E o programa Voz Missionária segue aí levando essa palavra de fé, de amor e de esperança. Você faça aí como a Vanessa, como a Maria Vitória, né? A mãe e a filha participando. E daqui a pouco tem um pedido da Clarinha também. Então a família aí participando do programa Voz Missionária. Deus abençoe grandemente em nome do Senhor Jesus. Vamos de louvor, vamos continuar aqui. Daqui a pouco tem uma ministração da palavra para o nosso coração. E Deus certamente não é que Ele vai falar, não. Deus já está falando.

entrega teu caminho ao Senhor, confia nele e o mais ele fará. Salmos 37 e o verso 5.

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Tá bom? Já retornamos. Louvado seja Deus pelos nossos apoiadores culturais. Na sequência aqui, ó, nós temos aqui a participação da Clarinha, saudando assim, Pai do Senhor, irmão, é a Clarinha, gostaria de ouvir o louvor Você é Especial. Você também é especial, Clarinha. Vamos estar ouvindo aqui o louvor daqui a pouco. Saudando aqui também, boa tarde, aqui é o Sérgio Gale, gostaria de ouvir o hino A Bênção de Sara Beatriz, eu ofereço para toda a minha família. Maravilha, participação do Sérgio Gale, nosso amigo. Deus abençoe sua casa, sua família. Vamos ouvir sim, vamos na sequência aqui, Você é Especial, pedido da Clarinha, e na sequência A Bênção, pedido do nosso amigo, irmão Sérgio Gale.

0: não desanimes, pois o Senhor, o seu Deus, estará com vocês por onde vocês andar. Josué, capítulo 1 e versículo 9.
1: 16 horas e 4 minutos.
2: Maravilha, louvado seja Deus. Estamos de volta, evangelista Valdinei. Nesse momento vamos estar ministrando uma palavra da parte de Deus para a nossa meditação, para o nosso coração. E eu quero convidar você a elevar o seu pensamento a Deus nesse momento. Então, você que está aí procurando algo, uma palavra de Deus para a sua vida, quero convidar você a abrir o seu coração nesse momento. Deixa eu só regular o som aqui, o fundo, é isso, agora ficou bom, ficou tranquilo. A palavra tem que ser assim, mas tem hora que a palavra vem forte, vem de forma eloquente, mas geralmente a hora que a palavra ela vai chegando no seu coração, ela vem de mansinha, ela vem serena. Deus quer falar conosco de forma calma, tranquila, onde nós venhamos a entender, a compreender a sua palavra. Aí depois, a hora que o mistério vai ficando diferente, tem momentos que Deus fala como um trovão, Deus fala como um terremoto, tudo tem um momento, né? Mas eu sinto que Deus tem uma palavra como uma chuva serólia, como uma chuva fina, como uma brisa suave para o nosso coração na tarde desse dia. Apocalipse capítulo 22, versículo 16, diz assim: eu, Jesus, enviei meu anjo para vos testificar essas coisas às igrejas. Eu sou a raiz e a geração de Davi, a brilhante estrela da manhã. Amém? Amados, estamos diante de uma palavra aqui onde Jesus, ele traz aqui uma comparação. Ele se revela que eu sou a raiz. Jesus, ele aplica o agir dele, a forma dele agir na vida do ser humano, na humanidade. Ele usa aqui a figura de alguém muito conhecido, que é o rei Davi, né? O rei Davi, a gente sabe que há uma promessa de que o Messias, né, aquele que iria reinar eternamente, ia ser o da geração de Davi. E Davi, ele realmente, Davi era da tribo de Judá, de onde nasceu Jesus, de onde nasceu o Messias. E Jesus, ele se declara aqui como sendo a raiz. A raiz. Sabe algo muito, muito interessante que Deus me levou a meditar na tarde desse dia? Raiz é algo que você...

não consegue perceber ela, né? Raí está falando aqui de algo que de repente ninguém está vendo, ninguém está percebendo. De repente muitos falam assim: eu, se eu fosse para escolher, eu queria ser a folha, porque a folha é uma árvore bem cheia de folha, é uma árvore bonita, é uma árvore frondosa. Aí outro aqui, de repente, poder... Não, eu queria ser... se fosse para mim fazer analogia numa... Como uma árvore, eu ia ser os galhos. Porque é os galhos que sustenta as folhas. O galho passa a imagem de força, né? De sustento, o galho que sustenta ali. E de repente outro fala: não, eu queria ser o tronco, porque é o tronco que sustenta o galho, que sustenta a folha. E outro fala: não, eu queria ser os frutos. Eu queria ser os frutos, porque é fruto que alimenta, é fruto que tem sabor. No fundo, tá todo mundo interessado no fruto. Ninguém quer comer folha, ninguém quer mastigar galho, entendeu? Galho e folha não serve para alimentar ninguém, mas o fruto serve. Num pé de manga você não vai comer a folha, você não vai comer o tronco, né? Você vai comer o fruto, e haja vista o fruto maduro, não é verdade? Então assim, humanamente, tudo isso daí que a gente tá falando de algo que é visto, tá falando de algo que é aparente, de algo que tem o seu valor, que tem a sua importância e que é de fácil reconhecimento. Tudo isso daí que eu falei, vamos dizer assim, todo mundo sabe, e logo de início, a hora que você se depara com uma árvore, você já identifica isso numa árvore, né? Uma árvore frutífera, né? Vamos dizer que aqui, ó, eu falei de manga, né? Quando for chegando ali mês de novembro, por aí, a época das mangas já tá madurando. Então, ó, todo mundo faz essa analogia, né? Percebe-se a folha, percebe-se os galhos, percebe-se os frutos. Só que Jesus, ele fala que ele é a raiz. Aquilo que ninguém tá vendo, aquilo que ninguém, de repente, nem se dá conta que existe. Mas Jesus fala: eu sou a raiz. E por que será, amados? Por que será? O ser humano, ele gosta de aparência, né? Ele gosta daquilo que é aparente, daquilo que ele pode ver, daquilo que ele pode tocar, daquilo que ele pode sentir, daquilo que ele pode, que pode trazer alguma vanglória para ele. Não é verdade? Gasta-se fortunas por ano. A indústria da beleza, né? De maquiagem, tudo aquilo que está relacionado à aparência do ser humano, né? Maquiagem, tintura para cabelo, não é verdade? Uma roupa chique, de grife. Gasta-se muito dinheiro, gasta-se fortunas. Se você for pensar mundialmente, né? Isso daí por dia, por horas. Não é verdade? Por quê? Por causa de aparência. Não é verdade? Hoje esses aplicativos aí, de repente você não sabe quem é quem mais ali na hora que você tá vendo. De repente tá vendo filmar mesmo, mas você tá pensando que é uma coisa, quando você vê pessoalmente, tem nada a ver daquilo ali. Por quê? Porque o aplicativo, ele cria uma aparência que muitas das vezes é uma aparência bonita, uma aparência melhorada, né? Não vou nem falar bonita, uma aparência que leva para aquilo que as pessoas querem ver. Só que até se tratando disso, Deus não olha para o exterior, Deus olha para o coração, ele olha para aquilo que você é, não para aquilo que você aparenta ser para os outros. Tá entendendo? Então, amados, a gente precisa entender que para Deus, Deus, ele tá atento, ele tá focado na vida.

Tá bom? Tá fazendo sentido pra você a raiz agora? Tira a raiz de uma árvore, tira a raiz de uma planta e daí você procura um galho bonito, você procura folhas, você procura fruto. Tira a raiz pra você ver. Você pode tirar tudo isso daí da raiz, que a raiz ela brota de novo e provê tudo isso. Ou seja, a raiz proporciona tronco, galhos, folhas e frutos. A raiz ela é o que sustenta tudo. Então, em outras palavras, o que Jesus está dizendo aqui? Eu sou aquele que sustenta. Eu sou aquele que sustenta. Aleluia. Eu sou aquele que sustenta você. Eu sou aquele que sustenta a estrutura, a família de Jair, de Davi, as gerações de Davi. É Jesus, ele se coloca como raiz de Davi e ele se coloca também como geração de Davi. Só que aí fica algo meio conflitante, né? Como que se Davi tivesse gerado Jesus. Ou seja, como que se através da descendência de Davi, a descendência de Davi tivesse gerado Jesus. Sabe o que, que a gente precisa entender aqui? Jesus está falando aqui, quando fala de geração, havia uma promessa. Então ele, em outras palavras aqui, eu sou aquele que sustenta a casa de Davi, eu sou aquele que sustenta a humanidade, e eu sou aquele que fez a promessa e que é a promessa. Deus, ele prometeu ser o nosso Salvador. Ele prometeu ser a luz. Ele prometeu ser o Deus conosco. Esse Deus que reina no céu e reina na terra. Então a estrela de Davi fala disso. Fala de um Deus que reina no céu e de um rei que reina na terra. Do reinado de Deus no céu e o reinado de Deus na terra. Então aqui aponta para Jesus. Então o que nós precisamos entender, que você precisa entender, é que Jesus é a causa. Se tira Jesus da sua vida e tudo vai se acabar. Até mesmo você que não crê em Jesus, sabia? Se você está vivo é porque Jesus está te sustentando, ele está sendo a sua raiz. E todo aquele que tem existência, só que é algo interessante que todos precisamos entender, que Deus, ele sustenta, ele abençoa todos os que têm fôlego de vida nessa terra. Só que salvação daí é para aqueles que crê na promessa. Você está entendendo? Salvação é para aqueles que crê que Deus reina no céu e que Deus reina na terra. Tá bom? Milagre, cura, libertação, transformação, restauração é para aqueles que crê que Jesus, ele é o que faz cumprir a promessa. É aquele que reina no céu e reina na terra. A palavra é simples, a palavra não é uma palavra tipo assim, de repente você vai num culto assim, ó, e de repente Deus inspira o pregador e vai igual uma metralhadora. Não sou contra isso não, tá? Isso daí é Deus vai tratando, Deus vai trabalhando. Você pode até não entender o que está acontecendo, mas que Deus está trabalhando na sua vida, tá bom? Mas tem momentos assim que Deus, ele está te mostrando o caminho, e é isso que ele está fazendo na tarde desse dia aqui. Deus não só está tratando, Deus está te mostrando o caminho. Esse caminho é o que? É Jesus Cristo. É Ele que te sustenta, é Ele que te dá vida e é Ele que quer te dar vida eterna. Tá bom? Através do que? Através da promessa. Você tem que crer na promessa. A salvação vem pela fé.

pela fé no ouvir a palavra de Deus. Não é algo que você vai granjear com a sua capacidade, com a sua força. Tudo que você pode granjear é tronco, é galho, é folha. Você vai granjear com a sua capacidade, com a sua força. Tudo que você pode granjear é tronco, é galho, é folha, é fruto. Só que tudo isso daí sem raiz, quando pensa que não, morre e se vai. Assim é o ser humano que acha que ele não precisa de Jesus. Quando pensa que não, já não está aqui mais, já foi, e pior, está separado de Deus pela eternidade. Somente Jesus pode ser a nossa raiz eterna, aquele que nos mantém ligado a Deus eternamente. Amém, amados? Vamos orar? Amado Deus, eu quero te louvar, te agradecer por essa palavra, Senhor. Essa palavra que ela é suave, essa palavra que ela é, meu Deus, como uma brisa, Pai. Meu Deus, que entra, assim, no nosso coração, trazendo, Senhor, refrigério, trazendo paz, trazendo alegria, trazendo esperança. Essa palavra que ela é poderosa, Senhor, para transformar vidas. Meu Deus, é em nome do Senhor Jesus que eu quero apresentar diante de Ti, Senhor, a minha vida, Senhor. A vida, Senhor, meu Deus, de cada ouvinte, Pai. E dizer, Senhor, uma vez mais, eu vou confessar, Pai. Meu Deus, se alguém que está na escuta e quiser confessar também, meu Deus, que essa pessoa seja alcançada pela mesma graça, pela mesma virtude. Eu quero confessar que o Senhor é a minha raiz. Eu quero confessar que eu creio que eu sem o Senhor eu não sou nada. Eu sem Ti eu não sou nada, Senhor. Eu não passo de pó, porque é isso que acontece com o tronco, com o galho, com a folha, com o fruto, depois de muito tempo. Independente do tempo que levar, mas acaba voltando a ser pó, virando pó de novo. Então assim somos nós, mas nós ligados em Ti, por essa graça, por essa grande salvação que chegou através dessa maravilhosa promessa que o próprio Deus fez de enviar um Salvador. E o Senhor é o nosso Salvador. Por isso eu peço, Senhor, salva, Senhor, aqueles que de repente estão perdidos na incredulidade, não conseguem nem acreditar nisso que eu estou falando aqui, não conseguem nem dar crédito à palavra, mas salva, Senhor, transforma, toca, faz algo sobrenatural na vida dessas pessoas, mas que a cada dia nós possamos ter uma vida, Senhor, meu Deus, fundamentada, meu Deus, nessa certeza de que o Senhor é a nossa raiz, é o Senhor que nos dá vida, é o Senhor que sustenta a nossa vida, não só hoje, mas pelas Suas promessas também na eternidade. E nós cremos, Senhor, meu Deus, que Tu és o Filho de Deus, e por isso nos alegramos, Senhor, nesta palavra que nos revela que o Senhor reina no céu e reina na terra. A Ti toda honra, toda glória, em nome do Senhor Jesus, nós oramos. Amém. Aleluia.

0: Será que você não sabe? Nunca ouviu falar que o Senhor, o Deus eterno, o Criador de toda a terra, Ele não se cansa e nem fica exausto. Sua sabedoria é insondável. Ele fortalece ao cansado e dá grande vigor ao que está sem forças. Isaías capítulo 40, versos 28 e 29.
1: Horas e 27 minutos.

Maravilha, louvado seja Deus. Estamos de volta, evangelista Valdinei aqui, levando essa palavra de fé, de amor, de esperança da parte de Deus para a sua vida. Quero já deixar aqui alguns recados também, alguns avisos, reforçar, de repente você que não sabe, a Igreja Assembleia de Deus Belém Missões aqui em Laguna Carapã está em campanha, o terceiro domingo do Renovando o Propósito, a campanha Renovando o Propósito. Então amanhã às 18h30, você quiser ali fazer uma visita, você que ainda não fez uma visita para a Igreja Assembleia de Deus Belém Missões, é uma oportunidade maravilhosa. Essas campanhas sempre são momentos onde que Deus fala de uma forma especial. Haja vista que sempre quando Deus fala é algo especial ouvir a voz de Deus. Mas Deus sempre ele trabalha diferente quando há propósito, tá? Então propósito é algo que mexe, que move a mão de Deus em favor do ser humano. Faça um propósito e faça esse propósito de renovar o propósito que você tem de quê? De servir a Deus, de viver as promessas de Deus na sua vida, tá? Tá feito o convite. No Bocajá, amanhã, é culto com as irmãs Circo de Oração. Começa às 18h, você que está ouvindo aí, que mora aí perto do Bocajá, está convidado para participar também desse grande culto de louvor e adoração a Deus. Vamos lá então, seguindo aqui a participação, as participações aqui, você pode participar ainda, acho que dá tempo ainda. 67999971049, mensagem de texto. Hoje vamos estar sorteando aí no final aí um Pix de R$50. Para você que participou, você que ainda vai participar, dá tempo ainda de você participar do sorteio, tá bom? Mas principalmente para você, deixa Deus te usar, para que através do louvor que você pedir, Deus venha falar com, não só com vocês aí que tá na escuta, mas falar comigo também, porque quando Deus está falando, independente de quem tá ouvindo, Deus, ele sempre vai trazer algo, trazer um renovo, trazer uma bênção. Então eu com certeza que eu estou sendo abençoado também, sabia? Ó, saudando com a paz do Senhor aqui, o Edson toca a música Homem, o Homem à Tempestade, do cantor Cleiton Queiroz. Tem aqui também na sequência participação da Edneuza. Saudando a paz do Senhor Jesus, estamos na escuta, Deus abençoe a Edneuza. Maravilha, tem aqui também Leoni Gale, saudando o Pai do Senhor aqui, a Leoni Gale, gostaria de ouvir um hino, Ele Sabe o que Faz, do Leandro Borges, ofereço para toda a minha família ouvintes. Maravilha, Deus abençoe todos os participantes. Vamos ouvir então agora aqui já, com o Homem e a Tempestade, com Cleito Queiroz. Aí!

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trevas, porque eu sou contigo. Não te assombre, porque eu sou o teu Deus. Eu te esforço e te ajudo, e te sustento com a destra das minhas justiça. Isaías capítulo 41 e o verso 10.

Maravilha, louvado seja Deus. Já são 16 horas e 51 minutos na Interativa FM 104.9 de Laguna Carapã. Eu vou estar realizando o sorteio já, Marcos. Já vou estar realizando o sorteio. Teve 11 participações hoje. Um desses 11 vai ganhar um Pix de R$50. Um mimo aí do programa Voz Missionária para você que participou da programação. Vamos lá, já cliquei aqui. Vamos ver quem que foi o sortudo. É o de número 7. Vamos dar uma olhada aqui na marcação aqui. Número 7 foi a Clarinha. Cadê aqui, ó? Deixa eu mostrar aqui na câmera aqui. Cadê? Aqui, cadê? Ó, Clarinha, número 7. A Clarinha foi a ganhadora do Pix de R$50. E daqui a pouco, terminando o programa, vou entrar em contato lá. Ela vai passar o número de um Pix pra mim. E eu vou mandar R$50 pra Clarinha. Aí a Clarinha vê o que ela quer fazer. Se ela quer comprar roupa, se ela quer comprar alguma coisa pra comer, se ela quer comprar algum brinquedo, né? Deixa à vontade a Clarinha, né? Pra gastar os 50. Ah, Deus abençoe, Clarinha.

com certeza vai produzir bênção na sua vida, tá? Fica firme aí, creia nas promessas de Deus, segue firme na caminhada, servindo a Jesus, glorificando a Jesus, que certamente não tem nada melhor neste mundo, tá? Todas as coisas aqui são passageiras. O apóstolo Pedro, em um momento onde que Jesus fez um discurso pesado, tem gente que acha que o discurso de Jesus tem hora que é pesado. É que tem gente que só foca no que Jesus quer tirar de ruim da nossa vida. Tem gente que não presta atenção, que quando Deus tira algo da nossa vida, ele quer usar aquele espaço, ele tem preparado aquele espaço para algo melhor. Então o pecado tem que sair da nossa vida, isso não tem como. Deus, ele ama, né? Não é algo que está escrito na Bíblia, não está escrito na Bíblia, tá? Que Deus ama, abomina o pecado, mas ama o pecador. Dá a se entender, né? É claro que é entendido isso daí, que Deus, ele ama o pecador e abomina o pecado. Então, assim, é um fato, uma verdade. Não dá para continuar pecando e servindo a Deus ao mesmo tempo. Então tem algumas coisas, algumas práticas que Deus nos leva, nos orienta a mudar. Necessário se faz algumas mudanças. Porém, cada mudança que é realizada em nossa vida, são mudanças que vai estar proporcionando bênçãos para nossa vida. Então é como se Deus estivesse fazendo um discurso pesado e conscientizando alguém: vocês estão debaixo de maldição, só que eu quero abençoar vocês, eu quero salvar vocês, eu quero transformar. Porque uma palavra de salvação para chegar na vida do ser humano, ela se faz necessário o ser humano, que muitas das vezes é arrogante, é orgulhoso, é preencioso, ele não reconhece os seus erros, todo mundo erra, mas ele não erra. Então, quando chega num ser humano assim, a palavra, ela é rejeitada, a palavra, ela causa repugna, ela causa escândalo, e as pessoas se afastam de Jesus. Mas por que se afastam? Porque estão se apegadas mais aos seus pecados do que e não entenderam ainda que o que Deus quer é o quê? É tirar o pecado, né? O pecado, ele tem os prazeres que ele proporciona. Só que esses prazeres, eles proporcionam felicidade. E Deus quer tirar algo da sua vida que pode estar causando alegria, ou causando felicidade hoje, para te proporcionar algo que vai causar uma alegria eterna. Como Davi falou: Senhor, não retire de mim a alegria da salvação. Não é verdade? Não tem uma alegria maior do que essa, de que poder estar na presença de Deus eternamente, louvando, adorando, bendizendo Deus que nos dá vida, nos dá paz, nos abençoa, nos prospera, nos cura, nos renova. Então, a troca, o discurso pode ser pesado, mas se você crer, vai valer a pena. Vai valer a pena você aceitar a proposta de Jesus. Pedro entendeu, falou: Senhor, para onde iremos nós? Só tu tens a palavra de vida eterna. Então, assim como Pedro, fica essa palavra. Só Jesus tem palavra de vida eterna para a sua vida. Então, fique firme com Jesus, tá bom? Deus abençoe. Permitindo Deus, estaremos aqui novamente próximo sábado, realizando o programa Voz Missionária. Eu encerro a minha participação dizendo uma vez mais: que o Senhor os abençoe e os guarde, que o Senhor faça resplandecer o seu rosto sobre ti e tenha misericórdia de ti, que o Senhor sobre ti levante o teu rosto e te dê a paz em nome do Senhor Jesus. Amém.

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0: 17:10. 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

0: novela.
1: No final de semana.
0: Netinho. No domingo.
1: Mas uma que é que você menos gosta na televisão?
0: Eu não
1: assisto novela,
0: não assisto
1: novela. Mas se tivesse um programa assim, você não gosta assim?
0: Ah, aquele alerta, não sei o que, alerta, dado alerta, não gosto de
1: mim. Ah, né?
0: Por mim não passava, não.
1: Por quê?
0: Porque se passa coisa ruim.
1: E o que você mais gosta, viu?
0: Não, eu não assisto no televisão, não. Eu assisto televisão só a novela de tarde, estou em casa e de noite eu assisto as novelas.
1: Lore, você se lembra?
0: Eu, às vezes, assisto Netinho, Faustão, Gugu, essas coisas. Caso tem planeta, eu não gosto, não sei o quê. A diarista, não gosto. Talvez passando aí, não foi, mas não assisto.
1: E você gosta das propagandas?
0: Não. Gosto muito, não. Nunca assisto, não. De Hebe.
1: Ah, é tá boa. Já tem 78 anos de SBT.
0: Gosto de Hebe, de Ratinho. Mas não assisto mais Hebe, Ratinho. Da novela.
1: Por quê?
0: Porque às vezes eu tô conversando ali na calçada, ouvindo as vizinhas aí.
1: Pronto, Loura. Foi só pra isso mesmo, pra saber como é que você tava, pra saber sua opinião. Em relação à opinião, tem que mandar isso aqui pra a Globo pra ver se modifica a programação pra estar só novela.
0: Tá bom.
1: Aí me diz uma coisa, essa Loura aí que tô falando, seu nome é Lourivane, né?
0: É, de como você descobriu?
1: Eu lhe conheço, Lourivane.
0: Quem é você?
1: Você parece com Cuca.
0: Como é?
1: Aquela Cuca do sítio do Pica-Pau Amarelo, aquela jacaré.
0: Olha, você tá com brincadeira, viu? Vai pra merda.
1: Tô não, parece com a Cuca.
0: E tu, parece com quem? Um camaleão?
1: Não, não é Cuca, não é você?
0: De jeito nenhum, quem é com você, camaleão? Alô?
1: Alô, Cuca tá aí, tá?
0: Tá porra, rapaz. Alô?
1: Ei, porque você não vai pro sítio do Pica-Pau Amarelo, não?
0: Rapaz, procura o que fazer. Se você não tiver o que fazer, eu tenho, entendeu? Vai com a porra.
1: Seu cabelo parece com de Cuca.
0: Oi?
1: Cuidado com a Cuca, que a Cuca te pega.
0: Vai dar. Isso é um papo mesmo.
1: Pega daqui, pega de lá. Cuidado com a Cuca, que a Cuca te pega.
2: Você não vai.
1: Manda prender Cuca?
2: Você não vai mandar seu filho da p. Sua mãe tomar na p. Ladrão.
1: Cadê a Loura, hein?
0: Oi, eu vou ligar pra polícia porque eu tô esperando o telefone do meu irmão e você só trabalhando, viu?
1: Não, Cuca, você fica me chamando.
0: Agora pra
1: Cuca,
0: delegacia, pra um soldado pra cá pra ligar, cara.
1: E cadê a Cuca?
0: Você não deixa eu fazer o teu que fazer, rapaz?
1: É você do Pica-Pau Amarelo.
0: É você, porra.
1: Ei, que é isso?
0: Tá perturbando, seu povo?
1: Espanta as meninas, Cuca. Uma Cuca dessa.
3: É, seu filho. Vai tomar no seu filho de quenga.
1: Deixa eu chamar o Cuca aí,
3: aqui tem um bina, tu tá gado, irmão?
1: Mas na casa de Cuca tem bina.
3: Viu?
1: É, Cuca, boa pra espantar menino, né?
3: Tu é muita do idiota, Caru.
1: É, rapaz, tu não sabe o que tá falando, não.
3: Nada, cumpadre.
1: Vamos, Cuca aí.
3: Vai tomar no...
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0: 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Boa tarde, queridos filhos e filhas, neste sábado que fecha a Semana Nacional da Família. Eu reservei para o dia de hoje a palavra agradecimento. Sua família pode não ser a melhor do mundo, mas é sua família. Agradeça a Deus pelo teu pai, pela tua mãe, pelos teus filhos, pela tua sogra, pelo teu sogro. Diga obrigado, Senhor, pela família que me deu. Em nome do Pai, do Filho e do Espírito Santo. Amém. Senhor, ao terminar esse dia, quero pedir a graça para que toda a família seja formadora de valores humanos e cristãos. Senhor Deus, que tendo Jesus Cristo assumido a condição humana na família, restabeleceu a primitiva unidade. Vivendo com Maria, vossa mãe, e São José, o pai adotivo, durante 30 anos em Nazaré, fez com que a família fosse valorizada e um instrumento de graça. É por isso que nesta tarde pedimos, Senhor Jesus, afastai de toda a família os males que ameaçam. Ajudai-nos a promover em nossas famílias e em todos os lares os sentimentos e os propósitos de união indissolúvel, de amor generoso, de fidelidade permanente e perseverança constante. Senhor Jesus, nós vos recomendamos de modo particular esta causa da minha família, que tanto necessito. Atendei-nos, Senhor. Escutai a nossa prece. Olhai com misericórdia para esta realidade, esta ferida familiar. Restaurai, curai e afastai este mal. Coloque a sua intenção. Nossa Senhora, que nas bodas de Caná dissestes a Jesus: eles não têm mais vinho. Nesta tarde, ó Mãe, tome esta prece e leve a teu filho Jesus. Como fruto desta oração com Maria, roguemos a Jesus. Ave Maria, cheia de graça, o Senhor é convosco. Bendita sois vós entre as mulheres e bendito é o fruto do vosso ventre, Jesus. Santa Maria, Mãe de Deus, rogai por nós, pecadores, agora e na hora de nossa morte. Amém. Sagrada Família de Nazaré, promovei em minha família o reavivar do amor, o despertar do diálogo e, acima de tudo, o perdão permanente. Que, de fato, as nossas famílias sejam formadoras de valores humanos e cristãos. Sagrada Família de Nazaré, rogai por nós. Amém.
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0: 18:15.
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2: Dezoito horas e 16 minutos.
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2: 18:17.
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2: Já fui faz um tempo na casa do senhor. O senhor não quer passarinho e tudo, né?
3: Aham.
2: Eu vi, você tá fazendo até um viveiro assim na parte de um canto, né?
3: Então.
2: Já fui aí faz tempo, viu?
3: Então tá bom, muito agradecido, tá?
2: Agora, senhor Jaco, o senhor não tá mais participando, não, daquele coisa que tinha aí de um show de calouro que tinha aí perto, não?
3: De quê?
2: O senhor não faz umas gravações do CD, né?
3: Não tô gravando nada disso, não.
2: Não?
3: Não.
2: Mas o senhor não apareceu na televisão, né?
3: Não.
2: O senhor não é o Pedro de Lara, né?
3: Hã?
2: Não é o Pedro de Lara, da televisão.
3: Eu?
2: É tu, né, Pedro de Lara?
3: Tu quer trazer a tua irmãzinha
2: de p****? Não, dá pra fazer por 150 lugar da casa, dá Pedro de Lara.
3: Eu quero trazer pra p****, tua p****.
2: Você
3: tem medo do que dá?
2: Ei, mas... Alô? Ei, o carneiro me falou que você é Pedro de Lara mesmo, viu?
3: O carneiro falou?
2: Falou!
3: Fala com ele que ele é carneiro porque ele é burro que puxa carroça. E eu não me chamo Pedro de Lara.
2: Mas ele disse que seu sobrenome é Pedro de Lara.
3: Seu sobrenome é Pedro de Lara?
2: Eu já sei de tudo, ele disse que o senhor tá acabado, ó.
3: Eu tô acabado?
2: Aí é mesmo, ele viu aqui na televisão, Pedro de Lara.
3: Acho que da tua mãe tá mais acabado que a minha.
2: Ei, peraí, Pedro.
4: Olha aqui, ô engraçadinho, qual é o seu problema aqui em casa, hein?
2: Não, ei, peraí, fale baixo.
4: Fala baixo por quê?
2: Não, eu tô só conversando.
4: Quem é você pra dizer que fala baixo?
2: Não, é pra só acalmar, pra falar baixo.
4: Se acalma o caramba, quem é você?
2: Não, mas não é com você não, é aluguel.
4: Não interessa, é comigo agora, qual é o problema?
2: Você é o que é desastre?
4: Não sou a sua mãe, com certeza não sou.
2: De pé de lar, você é o que?
4: Não sou nada.
2: Hã?
4: Quem é você?
2: Eu sou cliente.
4: Vagabundo?
2: Não, fale baixo, eu sou
4: quem
2: cliente.
4: Quem é você, vagabundo? Não falo baixo, não.
2: Eu quero alugar, hein?
4: Não falo baixo, quem é você?
2: Quero assim de almeida, trabalhei com Pedro de Lara.
4: A tua mãe, seu vagabundo, seu corno, safado! Bandido, safado! Marginal!
2: Quero assim de almeida!
4: A tua mãe, seu safado, eu peguei sua ligação agora, seu otário! Parabéns pra você, escuta só o seu prêmio, hein?
2: Hein? Pedro de Larará, rarararará.
3: Pedro de Lara tá a lasca da mãe.
2: Ei?
3: Ô, seu filho da
2: Não, ei, fala embaixo, Pedro de Lara, eu sou
3: que... Fala mais filho da da tua mãe, seu viadinho. Tu é homem, seu filho da Tu é homem, vive na frente da rua, você não fuxa a tua cara.
2: Você só fala alto, gritando.
3: Seu corno, filho da Seu filho de uma égua rampeira.
2: Ei, Pedro de Lara.
3: Tu é um filho da Tu não é homem como homem, vem aqui na frente e vê se tu não rebenta teus cornos.
2: Vem de lá, eu quero só uma casa pra alugar.
3: Vem aqui na frente e vê se tu não rebenta teus cornos, seu puxador de carroça do
2: É, Pedro de Lara, dá pra fazer uma casa por 100 reais.
3: Eu vou pra fazer a lasca da da tua mãe e seu filho da do
2: E aí você já tá entrando demais, viu, Pedro de Lara?
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0: 18:31.
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6: 18h44.
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0: 18:53.
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3: Aí quando eu chego aí, o pessoal te chama como aí?
4: Paulo mesmo, então você pode chamar meu pai, não tem problema não. Qualquer um dos dois pode chamar.
3: Mas é Paulo o quê?
4: Paulo Vilar.
3: Quem mais?
4: Paulo Giovanni Moura Vilar.
3: Não é Paulo Peruca de Touro, não?
4: Não, se for morre.
3: Não é Peruca de Touro, não?
4: Quem é que tá falando?
3: É Alexandre.
4: Alexandre.
3: É Peruca ou tá Jota de Touro?
4: Alô?
3: Ei, tu fica botando outra corretora aí pra aumentar o preço. Quem é essa menina que tá falando?
4: Rapaz, foi meu irmão. O que é que tu quer, macho? Diga o que é que tu quer. Tu sabe onde eu moro.

0: aqui, macho. Que homem é tu, cachorro?
1: Mas tu tá com a vala morta, tu tá bebo, é?
0: Bebo. Não sou alcoólatra não, igual a tu não, deve ser, rapaz. Deixa de ser idiota. Tu tá se passando, tu sabe que tu tá se passando, cara.
1: Não, rapaz, você que fica mandando aí, sua irmã tá oferecendo aí.
0: Como é?
1: Fica mandando aí, sua irmã tá oferecendo a mim.
0: Tu tá oferecendo casa a ele, Pris?
1: Não, oferecendo casa, ela tá se oferecendo a mim.
0: Oferecendo o quê, rapaz? Você ligou a vizinha, não, deixa isso que você faz, peraí.

0: Não, tava avisando que o preço da casa tava meio caro.
1: Ligando pra minha residência, me respeite, seu gaiato.
0: Não, peraí, você pelo menos, você não me conhece.
1: Mas você também não me conhece não pra estar com brincadeira pro meu lado não, rapaz. Homem, se toca, rapaz, esse aí.
0: Ei, vamos baixar o tom de voz.
1: Quem baixa o tom de voz, rapaz? Quem é você pra mandar eu baixar o tom de voz?
0: Ô, moído, ô, moído aí.
2: Volta o telefone, rapaz.
0: Ah, que dia, que é tão mal, tô me tratando mal, esculambação, pega, Paulo, fica coisando. Eu sou um cliente, pode ter sido, eu quero comprar umas casas.
3: Meu anjo, você deve ser a pessoa com mais mal careta que existe na face da terra.
0: É, não.
3: Não cria vergonha nessa tua cara e para de ligar pra casa dos outros.
0: Não, você que tá ligando pra cá, oferecendo casa.
3: E eu vou dizer uma coisa, descobrindo quem é, a confusão tá decretada, você pode ser quem for.
0: Ai, você já tá me desrespeitando.
3: Tô lhe desrespeitando, não, você fica ligando pra casa dos outros. Com pessoas que eu acho que você nem conhece direito, que você não tem nem vínculo, você não sabe nem quem é. Pra que tu tá fazendo isso?
0: Mas você tá ligando pra mim?
3: Eu tô ligando pra vocês de... Paulo, com licença.
0: Não diga, Paulo, fique de fora aí, você ligou mesmo pra cá.
3: Rapaz, liguei não, que você ligou pra minha casa, tirando brincadeira, com pessoas que você nem conhece.
0: Eu conheço o Paulo.
3: Eu vou desligar, eu quero que você ligue de novo.
0: Não vou ligar não, gastar a ligação.
3: Bom, você não tem o que fazer não, vai trabalhar sem vergonha. Vai, marginal.
0: Eu não, hora dessa.
3: Marginal, eita, marginal.
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5: 18 horas e 58 minutos.
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5: 18 horas e 58 minutos.
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0: 19:01.
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0: 19:01.
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2: 19 horas e 8 minutos.
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2: 19 horas e 8 minutos.
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2: 19 horas e 9 minutos.
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8: Eu, lá pra estrada do Mangá, porque aí eu vou me contar com você no catavento lá, em frente a Antônio Joca.
9: É.
8: Aí quando eu chegar lá, eu procuro pro Erivan, né? Erivan, é? Só Erivan, é? Pessoal
9: de Alírio, conhece? É.
8: Sim, Erivan de Alírio, né?
9: É.
8: E, não sei, rapaz, porque eu digo assim, porque eu fico até meio assim, rapaz, porque a gente chama pra vacinar aí, às vezes o pessoal não é de confiança, né? Mas você é filho de Salírio e tudo.
9: Mas não, rapaz, eu tô de confiança, rapaz.
8: Não, eu sei, Pedro Canoa.
9: Canoa é a p que pariu, rapaz. Tu liga pra cantar com frescura. É o p da tua mãe, Pedro Canoa. Da tua mãe.
8: É Canoa?
9: Ah, tu manda. Alô?
8: Ei, Pedro Canoa, como eu ia dizendo, sabe?
9: Pedro Canoa é tua mãe, porra.
8: Ei, Pedro Canoa, você tá prejudicando, viu?
9: Eu vou saber onde é que você tá, viu? Eu vou descobrir.
8: Rapaz, seu por isso. Merda. Rapaz, eu tô perdendo meu tempo com você, viu?
9: Tire essa merda, seu porra.
8: É, por isso que Gonzaga tá espanhando aqui que você é um cabo assim,
9: Mande ele e você vai tomar seu corno.
8: É, rapaz, mas não foi Gonzaga que disse, não é ele não.
9: Ele não,
8: Ei, Pedro Canoa!
9: Canoa é tua mãe, já disse, é sua mãe, sua raça, bando de filho de raça.
8: Ei, deixa eu comprar um sapato pra tu, Pedro Canoa!
9: Canoa é tua mãe, foi.
8: Ai, você não liga mais pra mim não, que eu não vou pagar mais não.
9: Não liga pra você não,

0: você não liga mais pra mim não, que eu não vou pagar mais não.
1: Quem tá ligando pra mim é você, não sei não.
0: Eu vou dizer, seu Alírio, que você tá me abusando.
1: Você tá usando o nome do meu pai, eu tô sabendo, seu porra.
0: É, Petanô.
1: Desligador errado, rapaz.
0: Petanô.
1: Alô.
0: Ó, rapaz, eu vou esperar pra todo mundo aqui na Carnaúba que você tá ligando direto pra mim atrás de dinheiro.
1: Pariu, eu não tô precisando dinheiro não, rapaz.
0: Eu vou dizer ao seu Alírio que você tá ligando pra mim direto atrás de dinheiro.
1: Eu vou descobrir quem é, viu? Diga o nome do pai e mãe pra falar besteira. Eu não tô devendo ninguém não, eu não tô precisando dinheiro não, seu corno safado.
0: Seu Petanô.
1: Petanô é tua mãe, porra, é tua raça.
0: Eu não quero mais...
1: Eu não vou ter dessa merda mais não, viu?
0: Você não liga mais pra mim não, que eu não vou passar pato pra tu não, Petanô.
1: Não, porra, não tô ligando pra tu, tô? Tu tá vendo ligando pra tu?
0: Petanô?
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3: 19:11.
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3: 19:11.
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0: 19:19.
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0: 19:19.
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0: 19:33.
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